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0: É o Nossa Noite com a Glória Groove, nosso primeiro beijo nesta noite gostosa de quinta-feira. Daqui a pouquinho tem mais músicas pra você.
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5: Estamos de volta, reta final, tem Fred e Fabrício.
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1: Eu acho que você tem que mandar aquela mensagem. 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

0: Esse é a Nossa Noite com Marina Lima, matando saudades. Eu te amo, você! Você que curtiu o programa, eu só tenho que agradecer. Você que tá seguindo o Instagram, arroba locutor Rodrigo Santos com dois S no final. Obrigado mesmo de coração. Desejo a você uma excelente sexta-feira. Aproveita ao máximo aí, tá bom? E claro, se o Pai Maior nos permitir, a gente se fala sempre aqui, ó, na rádio que você ama.
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4: Muito bem, a partir de agora está no ar mais uma edição do nosso programa Love Time. Mauro Vitullo chegando por aqui com muito carinho, muito prazer para te fazer companhia nessa noite, tocando músicas do passado, também do presente, e agradecendo desde já você que está aí do outro lado do rádio, da internet, ouvindo a gente. Para começar, canção de Celine Dion, Because You Loved Me.
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0: Bon Tyler, Ed Sahara aí dos anos 70, hein? Erasmo Carlos, em homenagem a você, mulher, sexo frágil. Também tivemos aí Human League Human, clássico aí dos anos 80. E Celine Dion, com essa belíssima voz, sempre encantando bem, Because You Loved Me. Daqui a pouquinho a gente volta no programa com De Coração para Coração.
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0: De volta por aqui com você no Love Time, @LoveMVMedia. O nosso Twitter também tem Facebook lá para você, Love Time. Participe comigo, estou te convidando com tudo. O carinho do mundo.
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0: Sempre eu vou ter esperanças em buscar um grande amor. Às vezes as coisas na vida não dão certo, mas não são assim. A gente passa por tribulações, momentos difíceis da vida, todo mundo tem isso para testar a sua capacidade. O mais importante é você saber disso, é você ter isso com você e buscar dar voltas sempre. Pense que os piores momentos da vida são eles os responsáveis pelos nossos ensinamentos maiores. Busque seu amor.
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0: James Taylor, Randy Man, matamos saudades por aqui com Guns Roses, Spencer, aí dos anos 80, Caetano Veloso, debaixo dos caracóis dos seus cabelos, bonita canção. A Supply I Can Wait Forever, essa música é dos anos 70. Também tivemos Jim Diamond, iniciozinho aí da década de 80, que gravou essa música linda, Remember I Love You.
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2: Também temos o nosso WhatsApp da Atividade Sertaneja. Você participa sempre, deixa sua mensagem, seu recado aqui no 998208726.
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0: Eu estou de volta com você. Daqui a pouquinho teremos tradução. No final desse bloco aqui, eu vou tocar um pedacinho dela para você relembrar a música ser traduzida hoje. Agora tem Feeling in Love, Cold Remember.
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0: I have to give Backstreet Boys, George Benson, e the other was You are the Love of My Life. Belchior, Medo de Avião, e também tivemos La Bouche, Say You'll Be Mine, uma belíssima canção aí do Feeling Love Cold Remember. Próximo bloco, você sabe, tem tradução. E hoje tem essa música.
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0: belíssima canção dele, né? Uma belíssima tradução, um exemplo de música. Phil Collins, Another Day in Paradise. Eu volto daqui a pouquinho traduzindo ela para você.
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6: Agora é um dos momentos mais apaixonados do Love Time, tá pintando por aqui a tradução.
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6: Essa música é dos anos 80, uma belíssima canção, muito linda, uma das canções mais tocadas aí da década, com certeza. A gente, além de traduzir, vamos recordar, né? O som do Phil Collins por aqui na tradução de hoje, A Notre Dame Paradise.
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O senhor pode me ajudar? 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Existe algum lugar que você possa me indicar? Ele continua andando e não olha para trás. Finge que não consegue escutá-la. Começa a assoviar enquanto atravessa a rua. Parece sem jeito de estar lá. 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É um outro dia para mim e você no paraíso. 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
1: A Notre Dame Paradise foi a tradução de hoje que você curtiu com a gente por aqui do Phil Collins. Na próxima edição, mais esse momento para você. Agora tem um som de Aerosmith, I Don't Want to Miss a Thing.

0: Bill Medley, Here's My Brother, belíssima música dos anos 80. Ivan Lins também, esse clássico lindo, belíssima música, Pontos Cardeais dos anos 80. E a Aerosmith foi tema daquele filme lá, né? O Armageddon. I Don't Want to Miss a Thing.
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2: Na atividade 1125.
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0: Estamos de volta e agradecendo com todo o coração, todo o carinho do mundo, as pessoas que têm esse carinho com a gente lá no Facebook, que é Love Time, onde você pode participar comigo lá, eu tô te aguardando, tá bom?
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0: Quero sempre ser uma pessoa dependente, mas de você. Dependente com consciência, dependente com pés no chão, sabendo que em você eu posso confiar. Existe sim. A gente tem várias experiências na vida e todas as vezes decepcionam. E com ela aprendemos, amadurecemos a escolher as nossas próprias decisões. E com você foi assim, bem diferente, bem sólido. Eu posso confiar em você.
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0: Sahara Night aí dos anos 80, F.R. David, uma belíssima batida de amor, hein? Maureen McGovern com a música The Morning After, 78. Raul Seixas Guitam, também recordamos esse clássico aí do Raul, início da década de 80. Henrique Iglesias, You're My Number One, dos anos 90. E Kiko Zambianchi, Hey Jude aí dos anos 80, que matamos saudade.
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0: Já estamos de volta, quase finalzinho do programa. Obrigado pela sua companhia, onde quer que você esteja. O mais importante aqui no Love Time é você. Agora tem Phil Collins, a gente recorda. A Groove King of Love.
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0: Ela sempre muito romântica, não é? Lara Fabian, I Will Love Again. Também tivemos aí Rich Voltz Coração, Charles Edith, Who's That Light Your Baby. Também tivemos o Phil Collins, I Groove King of Love. Encerrando o programa de hoje.
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0: Obrigado pelo seu carinho, continue lá no Facebook, Love Time, você localiza, digita lá, a gente está lá aguardando, esperando você, e também tem o Twitter, @LoveMPMedia. Eu volto com tradução, toque do coração, de coração para coração, na próxima edição. Mauro Vitullo te agradece, bom? Amor na maior parte do seu coração, sorriso constante na sua face. Tchau.
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0: Estou por aqui, já tô chegando, vem comigo!
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0: Bom dia, lindona! Ô, amigão, como é que tá? Tudo beleza? Ah, é sexta-feira já! Aqui você sabe, né? Alegria em primeiro lugar! Tá no trabalho, tá em casa, tá de boa descansando, você tá viajando, é? Obrigado pela carona! Eu quero você participando comigo. Você me conta de qual cidade você tá me ouvindo? Passa lá agora no meu arroba Joel Cabral Voz no meu Instagram e me conta de qual cidade você tá me ouvindo e eu vou te mandar um abraço, combinado? Manda mensagem, fica à vontade, vem que tá começando a festa da sexta. A sua alegria aqui é em primeiro lugar!
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0: Pra começar, Ed Brito e Samuel, que regravação, hein? Vida Minha! Bom dia!

Magalhães, cancela o pedido no Madrugada, que modão, hein? Antes teve Murilo Rufi, Saudade Estranha, Fernanda e Sorocaba com Balcão de Madeira, e Ed Brito e Samuel, Vida Minha, que segue. Ó, ó.

madrugada gostosa, Gustavo Mioto, Retrovisor. Teve antes Jorge Matheus, Você Vai Sentir Saudade. Matheus e Cauã com Laona Prado, Admita e Maiara e Maraíza, Você Nunca Vai Saber. Tá só começando madrugada da sexta, tá? Se prepare, daqui a pouquinho você vai cantar juntinho, ó. Com Edson Hudson, Gian Giovanni, com a Maiara e a Maraíza e Marília Mendonça. Oh!

Na madrugada, Maiara e Maraísa e Marília Mendonça, não sei o que lá. É história. Antes, Mato Grosso e Matias, Enquanto o Sol Brilhar. Teve César Menotti e Fabiano com Simone Mendes, Disco Arranhado. E Guilherme Benuto e Panda, Eu Duvido, aqui segue. Ó, ó.

Madrugada Gostosa, Maurício e Eduardo, solteira no mundo, fechando a primeira hora. Teve antes Edson e Hudson e Jean Giovanni, Taça de Pranto e PPA com Diego e Vitor Hugo, Carmé de Chocolate. Daqui a pouquinho, na próxima hora, tchananana. Lá vem Gustavo Mioto, João Bosco e Vinícius, o Eduardo Costa, até o Fernando e o Sorocaba.

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2: Ah, como é bom continuar com você aqui, ó.
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2: Você sabe que a gente tá aqui só por você, né? Ó, ó, ó.
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2: Eduardo Costa chegando com essa regravação. Te quero! Que modão, hein? Bom dia!

Hernani Sorocaba no Madrugada Passando a Porteira. Teve antes Rio Negro e Solimões e Country Beach apaixona muita gente. O Michel Teló com chocolate quente e Eduardo Costa. Te quero, aqui segue, tá? Boa sexta! 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

Ah, sua sexta, Ana Castela, é que eu não te esqueci. Ê, modão, teve antes Gustavo Mioto, Fim do Mundo. E João Pedro e Cristiano, Acordou Namorando. Daqui a pouquinho lá vem após o intervalo, ó. Zé Neto e Cristiano, vai ter Zezé.

madrugada é todinha nossa. Continua aqui, né? Madrugada com você. Gustavo Lima chegando com esse modão, ó. Bala alojada. Que analogia, gente. Escuta.

Madrugada, abraça-me. Ah, sim, que história, gente. Antes, PPA com Diego e Vitor Hugo Carmé de Chocolate. Leonardo com Perder Você é Abraçar a Solidão. E ainda Gustavo Lima, Bala Alojada. Vem cá junto, continua. Ó, ó.

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madrugada, Kleber e Cauã, mil adjetivos. Teve antes Luan Santana, ambiente errado. E os Bonifácios com a Thaíra Alexandre. Deus me deu esse lugar. Daqui a pouquinho tem mais uma hora, hein? Você vai cantar já já com Luan Santana, com o Ralph, com a Marília Mendonça.

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0: E aí, você tá bem? É, obrigado pelo carinho, muito prazer, sou o Joel Cabral, tá começando mais uma hora aqui no Madrugada, como eu gosto quando você participa, ah, que legal! Ó, sabe quem tá ouvindo a gente? É o Carlos, a Juliana, o Marcelo, todo mundo no bairro Miranda, sabe onde? É em Minas Gerais, em Araguari, obrigado pela participação de vocês, esse povo tá passando no arroba Joel Cabral Voz, tá? E a notificação chega aqui, eu mando abraço pra você, tem gente ouvindo também em Biguaçu, fala Aline, tudo bem? Tá por lá também o Fernando, o Ricardo, todo mundo no centro, não é? Ó, você participa no arroba Joel Cabral Voz no meu Instagram, me manda mensagem dizendo de qual cidade tá me ouvindo e eu te mando um abraço por aqui, tá bom? Bora começar essa hora? Chega pertinho, isso, vem junto, vem, vem!
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0: Marília Mendonça abrindo essa hora, Rosa Embriagada, ó que modão, gente, bom dia! Bom dia!

0: César e Paulinho e Bruno e Marrone, Morango e Mel. Teve antes Emílio e Eduardo, Barulho da Buzina. Jade e Jadson com o mais lindo dos casais. E Marília Mendonça, Rosa Embriagada, que segue. Ó, ó.
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Moda Boa, tocando Maurício e Eduardo, Solteira no Mundo. Antes teve Luan Santana com Deus é Muito Bom. E João Lucas Freitas com Kleber e Cauã, Preso ao Seu Beijo. Daqui a pouquinho tem mais moda, você tá gostando, é? Se prepara então, lá vem moda com Henrique Juliano, Simone Mendes, o Edson e o Hudson.

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4: 2h33.
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4: 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Você tá chegando aqui agora?
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4: Ah, chegou na melhor hora. Vem comigo, vem, vem.
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4: João Neto e Frederico e Eduardo Costa. Ah, encontraram a nega velha. E você? Encontrou o nego velho? Sério?
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0: madrugada, Henrique Juliano, romântico, é modão. Teve antes Júnior Marques, ilusão de amor, Marcos e Belucci com teoria e prática, e abrimos com o trio, né? João Neto e Frederico e Eduardo Costa, nega véia, bom dia, que segue, ó, ó.
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madrugada, Ed Brito e Samuel fechando essa hora toda mulher. Antes teve a versão de Edson e Hudson, Love Hurts, e ainda Guilherme, Benuto e Panda, Eu Duvido. Na próxima hora tem moda, hein? Tanta moda que você gosta. Você vai cantar já já com Ana Castela, com Hugo e Guilherme, com J.

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0: Kleber e Cauã chegando no Madrugada. Mil adjetivos. São muitos, hein? Bom dia.

Jorge Matheus, dói no madrugada. Teve antes Tionzinho e Alessandro com De Paulo e Paulino, Amor de Trem, Gustavo Mioto com Sofrimento Antecipado e Kleber e Cauã, Mil Adjetivos. Aqui segue, tá? Ó, ó.

madrugada, Ana Castela. É que eu não te esqueci, sabe? Antes, os Bonifácios com a Thaíra e Alexandre, Deus me deu esse lugar. E Hugo e Guilherme, metade de mim. Já já tem mais moda por aqui. Você sabe que o intervalo é rápido, né? Ah, eu ponho quente nesse negócio aqui. Daqui a pouquinho, se prepare. Você vai cantar com Ralph, com Bruno e Marrone, até com Matheus e Cauã.

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4: 3:33.

0: você, pra você. Segue aqui, ó.
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0: Ed Brito e Samuel chegando com toda mulher. Bom dia.

sua sexta, Zezé de Camargo, discutindo as modão. Teve antes Rio Negro e Solimões e Country Beat, apaixona muita gente. Matheus e Cauã com Me Ama Mesmo e Ed Brito e Samuel, Toda Mulher. Vem cá junto, continua. Ó. 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

0: madrugada gostosa, hein, modão? Leandro, Romário e Icario Gilmar, corações egoístas. Teve o Ralf antes, né? Com Amaremos e Júnior Marques, Ilusão de Amor. Bora de saudade? É, já vai começar aquela viagem especial no mundo da música sertaneja, já após o intervalo. Você sabe que eu te espero, né? É rapidinho o intervalo. Segura aí. Até já.
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0: Opa, já tô de volta! Bora matar a saudade a partir de agora? A última hora toda especial, você faz aquela viagem no túnel do tempo sertanejo. Promessa é dívida! Bora conferir? Tá começando aquela hora especial, ó.
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0: Os primeiros Bruno e Marrone, os campeões de 1997. Ô, modão!

0: Milton e Camargo, Anjo da Madrugada, que saudade gostosa de ouvir em anos 90. Antes, Chico Rei, Paraná, Pedacinhos, Chitãozinho e Chororó, Parece Sonho, e abrimos com Bruno e Marrone. Vem comigo, bom dia!
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0: Adalberto e Adriano chegando, Culpados, bom dia!

Leandro e Leonardo, entre um gole e outro, essa é de 95. Antes, João Paulo e Daniel, frente a frente. Que saudade, hein? E ainda, Adalberto e Adriano, obrigado por ter vindo comigo, tá? Terminou não, tem muito mais saudade após o intervalo. Se prepare pra você ouvir essa aqui do René e Ronaldo.

0: Geraldo no Madrugada. É Cicatriz, essa de 1991. Teve Mato Grosso e Matias antes, hein? Na Hora do Adeus. Rick Renner, Que Perigo. E abrimos com o Jean Giovanni. Vem cá comigo. Continua.
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0: Rio Negro e Solimões chegando. Essa é de 97. Bom dia.

0: Madrugada do Anne Diney, que versão boa! Anjo, essa é de 1999. Antes, Zezé de Camargo e Luciano, Cada Volta é um Recomeço. E abrimos com o Rio Negro e Solimões. Obrigado por ter vindo com a gente nessa sexta. Zero hora de sábado, tô aqui de volta, tá lindona? Certo, amigão? Desejo pra você uma ótima sexta-feira, tudo de bom na sua vida. Até amanhã, gente! Tchau!
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1: 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Bom dia, Baité!

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1: Hora certa para você, 5:04. Bom dia, 5:04.
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2: Estamos chegando, 5:05, muito bom dia para você, 5:05, a partir de agora a gente chega para dar início a mais uma super edição do Sertão Atividade. Vamos junto até às 7 da manhã, tocando o melhor da música sertaneja e raiz. Para você participar, linha liberada neste momento, 37999379280, Zap Atividade 998208726, acesse também atividadesertaneja.com. E a gente começa sempre mandando aquele forte abraço para todas as comunidades rurais em sintonia, para você padeiro, a você confeiteiro, para você caminhoneiro, a você frentista, para você taxista, a você guarda noturno, para você da área de saúde, a você da polícia militar, para você da Vila Vicentina, para você pedreiro, servente de pedreiro, açougueiro, onde quer que você esteja sintonizado em 87,9, tenham todos uma ótima manhã de sexta-feira. Vamos começar pedindo aí ao Padre Zezinho que interceda por nós e peça a Deus para abençoar todas as famílias brasileiras.

A máxima chegando aí nos 35 graus. Mais um dia quente aí, né? 35 graus aí a máxima para hoje. Neste momento, o céu limpo em Abaeté. A temperatura na casa aí dos 22 graus, né? Temperatura de momento em 22 graus. Aquela sensação térmica aí de 23 até 24 graus. Já amanheceu quente, né? Já está quente neste momento. Mas a máxima hoje aí vai chegar aí aos 35 graus. São as primeiras previsões, né? Na umidade relativa do ar de momento em 78%. Vento a 5 km por hora. Céu limpo em Abaeté. Não há previsão para chuva nesta sexta-feira. E vamos começar o sertão, né? Vamos começar o nosso despertador da cidade. Vamos junto até às 7 da manhã, tocando muita moda boa para a gente começar muito bem o nosso início de final de semana, né? Sextou novamente, né? Os jovens falam assim, né? Sextou. Vamos lá então, 5 e 8. Agora.

E pra abrir a porteira do sertão, atividade trio Parada Dura é a primeira de hoje. Tô em Resende Transportes e a hora certa pra você, 5 horas 9 minutos. Bom dia, Baeté, bom dia, região.

0: 5:18, essa é de 1992, cara ou coroa, Zezé de Camargo e Luciano, de Paulo e Paulino, Estou Amando Você, trio Parada Dura, Brinco de Ouro, abrindo a primeira sequência da nossa Manhã do Sertão, é o nosso despertador da cidade, até às 7 horas da manhã, vamos junto, né, tocando muita moda boa na nossa manhã de sexta-feira.
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0: Olha a hora, gente, 5:18, muito bom dia pra você, 5:18, a gente segue a nossa programação sertaneja, a gente segue aqui o nosso Sertão Atividade e dá aquele recadinho pra você, né, que vem aí as festividades em honra aos 300 anos do nascimento de São Geraldo, convite feito pra você, viu, é de 14 a 17 de outubro na comunidade da Mata da Oncinha, então você é convidado, você e sua família a participar aí das festividades em honra aos 300 anos de nascimento de São Geraldo, de 14 a 17 de outubro, na comunidade da Mata da Oncinha. 5:19, e lembrando a você que continua aí a novena e festa de Nossa Senhora Aparecida, né? Hoje, dia 9 de outubro, né? Hoje, dia 9 do 10, sexta-feira, a novena será na residência da Natália e Daniel, na Avenida Antônio Teodoro, 855, no bairro São Pedro. Então, hoje, às 19 horas, novena na residência da Natália e Daniel, Avenida Antônio Teodoro, 855, no bairro São Pedro. E lembrando a você que amanhã, dia 10, às 8:30, amanhã haverá... Amanhã, dia 10, né, haverá show de prêmios lá no Salão Paroquial, às 20 horas, viu, gente? Amanhã, dia 10, show de prêmios no Salão Paroquial, às 20 horas. Dia 12, às 8:30 da manhã, tem a missa na Capela de Nossa Senhora Aparecida e, em seguida, carreata pelas ruas da cidade e bênçãos dos carros. Também dia 12, às 17 horas, haverá procissão saindo da Igreja de Nossa Senhora do Patrocínio para a Capela de Nossa Senhora Aparecida, seguida aí de missa festiva. Então é aí dia 12 de outubro, dia da nossa padroeira, dia de Nossa Senhora Aparecida. Então a gente passando para você todas as informações aí da festa de Nossa Senhora Aparecida, né? Novena também. Hoje, dia 9, residência da Natália e Daniel, Avenida Antônio Teodoro, 855. Participe aí das festividades em comemoração à Nossa Senhora da Conceição Aparecida, nossa padroeira, né? 5:21, vamos seguindo aqui a nossa programação sertaneja. Deixa eu mandar aquele abraço aí pra dona de casa. Dona de casa já tá de pé, né? Já tá preparando o cafezinho, já preparou o cafezinho, né? A dona de casa não tem folga, né? Já levanta bem cedinho, é madrugadeira, já liga aí o radinho na atividade sertaneja, vai ouvindo aqui o Roney Rocha e vai fazendo companhia aqui pra gente todas as manhãs, né? Já preparou aquele cafezinho, já vai despachar o maridão pro trabalho. Daqui a pouquinho, também desperta aí a criançada pra ir pra escola, né? Muito bom dia pra todas as donas de casa em sintonia, o meu abraço. Francisca Silva, bairro São Pedro, já tá na sintonia também, já tá dizendo aqui, ó. Já liguei o rádio bem cedinho, já peguei a última hora do Joel Cabral. Joel Cabral manda muito bem, né, Francisca? Programação bacana demais, é do Joel Cabral aí de meia-noite às 5 da manhã, de 4 às 5. Tem aquela saudade, né? Só moda boa no programa Madrugada com você, com Joel Cabral. É programação muito boa mesmo, viu? 5:22, abraço lá pra Vaninha, no bairro Amazonas. A Vaninha também tá na sintonia, né, Vaninha? Bom dia pra você. Já tomou o cafezinho aí, Vaninha? Já fez aquele cafezinho caprichado? Ouvindo o Rony Rocha? Bom dia, viu? Bom início aí de final de semana. Patrícia, tá lá em Pompeu, também já tá ligada comigo, já dando um bom dia pra nós aqui, né, Patrícia? Abraço pra você, Patrícia, desejando pra todos um feliz início aí de final de semana. Obrigado, Patrícia, grande abraço pra vocês aí em Pompeu, nossos vizinhos pompeanos, recebendo o nosso abraço, 5:22.
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0: É comigo mesmo, até às 7, te faço companhia. Deixa eu mandar abraço lá pro Luiz Maldo, né? O Luiz Maldo também tá na sintonia, não perde a nossa programação. Bom dia, Luiz Maldo, aquele abraço. Zé Lúcio do DR, manda abraço aí pro Abel do Bar, manda abraço pro João Macaco, lá no Santo Antônio, João 17, né? Tá na sintonia, e também pro Ismael Padeiro, lá na padaria do Penoso, já tá enchendo o carrinho lá pra fazer aquele giro bacana, né, Ismael? Bom dia! Hey.

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0: na nossa madrugada sertaneja. Que canção linda, né? Essa aí na voz de Chico Rei, Paraná, em algum lugar do passado. Essa é de 1995. Também por aqui teve Os Filhos de Goiás, Sonhei com Você. Pra fechar mais uma sequência, pra mandar aquele abraço lá pro Paulo Henrique, né? Tá lá no Bernardo Soares de Faria. Bom dia pra você, obrigado aí pela audiência. Ótima sexta-feira. Quem também já tá acompanhando a nossa programação é o Wilson, o espião. Wilson tá lá no Pau Dólio, né? Alô, espião aí do Pau Dólio. Nosso abraço aí pro Wilson, abraço aí pro Totonho Tratorista, pro Alex, bom dia. Hoje é dia de começar os trabalhos novamente, né, Totonho? Hoje é dia, é aquele dia bom, né? O primeiro dia aí do fim de semana, então a gente começa até mais embalado um tiquinho, né, Totonho? Aí amanhã já dá uma baqueada, domingão já tá que é peleja, né? Já pensando na segunda-feira, mas o Totonho tá lá. Hoje é aquele dia de começar os trabalhos, né? Bom dia pra você, viu, Totonho? Bom dia aí pro Alex também, tá na sintonia, aquele abraço. O Tininho, alô Frango, Frango tá lá ouvindo a gente também, né Frango? Bom dia pra você também, viu? Bom início aí de final de semana, aquele abraço pra você, abraço aí pro João, abraço pra Aparecida, o Claudinho da Copasa, bom dia, Mariazinha, já tomando aí o cafezinho também, né Mariazinha? Bom dia pra você, ótima manhã de sexta e vamos que vamos, né? Vamos seguindo aqui a nossa programação. Deixa eu mandar um abraço também lá pro Carlinho, Julião, pra Aninha e pro Luiz Otávio. Estão lá nos Neres. Bom dia. Meu bom dia aí pro Adelmo Leiteiro. Alô, Adelmo. Abraço pra você também. Abraço aí pro Delminho, né? Os caminhoneiros que estão ouvindo aí a nossa programação. O Arley do Caminhão. Bom dia. Bom dia aí pro Lagoa, o Ailton, Marney. Abraço também lá pro Clênio, né? O Clênio da Cooper Abaeté. Também recebe aí o nosso bom dia, viu? Obrigado aí pela audiência. Aquele abraço para todos os caminhoneiros, pessoal que faz o transporte aí do Progresso. Bom dia para vocês. 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E a hora certa para vocês. Já vai virar o que rola, gente. Já vai virar, viu? 7, 8, 9, 5h32.
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6: Hora certa para você, 5 horas 38 minutos.

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1: E a gente chega com o Informativo 87 às 5 horas e 38 minutos. Vamos falar aqui de reforma da Previdência, se vai ter possibilidade aí em 2027. Será que vamos ter nova reforma? A possibilidade aí de uma nova reforma da Previdência a partir de 2027 pode acender aí um sinal de alerta para quem está há poucos meses ou anos da aposentadoria, viu? Diante da perspectiva de mudanças no comando do governo federal e da volta do tema ao debate político, surge aí uma dúvida prática. Vale antecipar aí o pedido do INSS para escapar de uma eventual alteração das regras? O InfoMoney foi ouvir aí especialistas sobre o assunto e todos são unânimes. Não há motivo para uma corrida indiscriminada à aposentadoria por enquanto, viu? O mais importante é saber se o trabalhador já adquiriu o direito ao benefício, quais regras pode utilizar aí, quanto receberia em cada uma delas. Uma eventual mudança de governo, por si só, não altera as regras previdenciárias, segundo a advogada aí Daniela Poli Vlavianos aí. Então, da Porto e Angregueto Advogados. E uma reforma depende aí da aprovação do Congresso e quando envolve mudanças constitucionais, precisa ser aprovada em 2 turnos em cada casa, com votos favoráveis de 3/5 dos parlamentares, explica aí a advogada. Por isso, antecipar a aposentadoria apenas pelo receio de que poderá acontecer em 2027, significa tomar uma decisão de longo prazo com base em uma mudança que ainda dependeria de uma eventual proposta de sua tramitação no Congresso. Para quem está perto aí da aposentadoria, o primeiro passo é descobrir se já existe direito adquirido ou apenas expectativa de direito, né? Quem cumpriu todos os requisitos para determinada aposentadoria preserva aí o direito de requerer o benefício pelas regras aplicáveis quando completou essas condições, mesmo que faça aí o pedido posteriormente, de acordo aí com especialistas. Por outro lado, quem está próximo, mas ainda não preencheu todos os requisitos, poderá ser atingido aí por uma eventual mudança legislativa e pelas regras de transição que venham a ser criadas. A advogada Paola Lima Campos, do Escritório de Advogados, lembra aí que foi exatamente isso que aconteceu na reforma da Previdência de 2019, né? Quem havia preenchido aí os requisitos para se aposentar até 13 de novembro daquele ano, preservou o direito às regras anteriores, mesmo que tenha apresentado aí o requerimento posteriormente. Então aí não há motivo, né, para uma corrida indiscriminada à aposentadoria, apenas em razão da possibilidade de uma nova reforma previdenciária, afirma a advogada. E também a advogada previdenciária Sara Miranda Pinheiro, do Fonseca Brasil Serrão Advogados, também recomenda cautela, viu, para ela, quem já cumpriu aí todos os requisitos tem direito adquirido, enquanto quem ainda não chegou a esse ponto deve analisar individualmente quais regras já pode utilizar, né, em vez de tomar aí uma decisão baseada em especulações. Existe aí uma armadilha importante, porque protocolar um pedido antes de preencher os requisitos não garante a aplicação das regras atuais. Protocolo sozinho não cria direito adquirido, afirma a advogada. Então, todos os advogados aí, especialistas, então garante aí, viu, gente? Cautela e, primeiramente, consulte aí um advogado previdenciário para você não fazer aí a sua antecipação aí com medo, né, de nova reforma. Então vai lá no advogado previdenciário, consulta o advogado para você não tá perdendo aí futuramente, né? Para você não perder aí o seu benefício, você não levar aí certa desvantagem, tá certo? Então, todo mundo aí, tá perto de aposentar, tá chegando a hora, procura o advogado previdenciário aí para você tomar as informações corretas. 5h42.
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1: E estamos de volta aqui na nossa programação do Sertão. Vamos seguindo aqui a nossa manhã sertaneja, a nossa manhã do Sertão Atividade. Vamos junto, né? Até às 7 da manhã, tocando muita moda boa aqui na nossa manhã de sexta, o nosso final de semana. 5h42, vamos ver aqui quem está participando com a gente. Muitas mensagens já chega por aqui no WhatsApp, viu? Deixa eu ver aqui, a Jussara e o Davi estão acompanhando, bom dia. Bom dia também para o Adão, tá lá na Joaquina do Pompeu. Abraço para você, Adão, obrigado aí pela audiência. O Zé Luiz, no bairro Bela Vista, também participa com a gente, bom dia. A Aparecida Cida Campos, né, deseja aqui uma ótima sexta-feira para nós. Abraço para você, Cida, abraço aí para o Claudinho, bom dia. Deixa eu ver aqui, mais uma mensagem chegando aqui. O Luciano, tá lá na cidade de Dores do Indaiá. Isso mesmo, o Luciano está em Dores do Indaiá, também participa da nossa programação. Bom dia para você, está ouvindo aí através do aplicativo. Anderson São Gonçalo do Pará também acompanha a gente através da internet. Bom dia, Anderson, aquele abraço para você aí em São Gonçalo do Pará. Nosso abraço aí para o Sérgio, né? O Sérgio da Doces Mais, está lá em BH, está lá na capital. Está ouvindo a gente, né, Sérgio? Um abraço para você, bom final de semana. Como é que tá o tempo aí? Tá quente aí em BH? Aí na capital? Aqui tá um calorão lascado aqui, viu? Aqui tá quente, já amanheceu quente, né? E promete ser quente aí o dia, viu, gente? Tá, a máxima aí já informamos aqui, vai chegar nos 35 hoje, viu? 35 graus aí dá aquela sensação térmica aí de 36, 37, até 38 graus aí, aquele calorão. Então, muita água, muito líquido pra gente ficar bem hidratado aí, viu? Criançada aí, tomar bastante água também, né? Principalmente as crianças e os nossos idosos aí, viu? 5 horas 43 minutos. Vamos seguindo aqui a nossa programação. Aguinaldo Carpinteiro tá mandando abraço para todos Nova Itezinho e também em Nova Serrana. O Aguinaldo tá dizendo aqui, ó, manda parabéns para mim, que tô ficando mais experiente. Ah, hoje é o aniversário do Aguinaldo Carpinteiro. Então hoje teremos churrasquinho, né, Aguinaldo? Teremos o churrasco, teremos bolo de aniversário. Conta para nós aí, marca a hora, marca o lugar, convida o Rony Rocha que nós vamos baixar aí, viu, meu filho? Fala para nós aí, viu, Aguinaldo? Então, parabéns para você, Aguinaldo. Felicidades, tudo de bom, muita paz, muita saúde. Que Deus te ilumine hoje e sempre, viu? Que esta data aí repita por muitos e muitos anos. É o abraço aqui do Rony Rocha, é o abraço da equipe Atividade Sertaneja, parabenizando aí o Aguinaldo Carpinteiro pela passagem de aniversário. Deixa eu achar a vinhetinha aqui do parabéns aqui para ficar bonitinho, né, Aguinaldo? Para ficar bonitinho aqui, senão o Aguinaldo não convida o Rony Rocha, né? Senão não tem convite lá para comer uma taia, né? Uma taia do bolo de aniversário lá do Aguinaldo. Cadê a vinhetinha do parabéns, meu Deus? Cadê a vinhetinha aqui? Vamos achar rapidinho aqui agora sim. Tá aqui a vinheta. Já tá aqui, viu, Aguinaldo? Já tá aqui. Então, parabéns pra você. Comemora, Aguinaldo. Comemora porque o dia é todo seu. Parabéns, felicidades.
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1: Parabéns para você, felicidades, tudo de bom aí para o Aguinaldo Carpinteiro. Estamos aguardando a sua mensagem, viu? Estamos aguardando você mandar o zap aí. Já está caindo mensagem aqui. Será que é o Aguinaldo Carpinteiro convidando a gente aí para o churrasco? Opa, o negócio está bom, viu? Está despejando mensagem aqui, né, Aguinaldo? É do Aguinaldo, viu? Estou achando que tem um convite feito aqui, viu? 5h46, bom dia, parabéns para o Aguinaldo, felicidades, tudo de bom.

0: 5:59, Sula Miranda, na nossa manhã sertaneja, Lobo Amante, Edivan Gisele, Porta Encostada, Trio Alto Astral, Bão Demais da Conta, Gino e Geno, seu telegrama para fechar mais uma sequência da nossa programação sertaneja, é o nosso sertão atividade, é o despertador da cidade, abraço aí para Arilma, bairro Simão da Cunha, bom dia para você Arilma, bom dia para toda a família, o João Serra, tá em BH, tá na capital, também tá acompanhando através aí do aplicativo, né? 6:00, tô em Resende Transportes e a hora certa para você, 6:00. Já estamos aqui aguardando, né, a chegada do padre Reginaldo Manzotti e a oração da manhã desta sexta-feira, né? O Tarcísio lá no Santo Antônio já tá esperando o padre, né, Tarcísio? Bom dia para você, bom dia para Lia, para a Grazi, a Cristiane, a Bruna, o Davi e o Matheus. Nosso abraço, obrigado aí pela audiência. Deus abençoe a toda a família. Leila Rocha, do Centro-Oeste Cap, também está na sintonia. Bom dia, Leila. Nosso abraço aí para o Helder, lá dos Supermercados BH. O Helder, a Mara e o Vicente Roleta, também na sintonia. Direto para Curitiba, bom dia.
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2: Maria. Bom dia, queridos filhos e filhas, e voltamos o nosso coração para Nossa Senhora, nossa mãe querida, amada, Nossa Senhora. Estenda teu manto, acolha o nosso pedido no despertar deste dia. Em nome do Pai, do Filho e do Espírito Santo. Amém. Nossa Senhora da Conceição Aparecida, Mãe de Deus, Rainha dos Anjos, Advogada dos Pecadores, nesta manhã, a invocamos sendo padroeira do Brasil, de todos os brasileiros. Ó refúgio e consolação dos aflitos e atribulados, Nossa Senhora Aparecida, cheia de graça e de bondade, lançai sobre nós, brasileiros, devotos, um olhar favorável, para que sejamos socorridos por vós em todas as necessidades em que nos acharmos. E de modo particular, nesta manhã, faço o meu pedido. Nossa Senhora Aparecida, padroeira do Brasil, animados e com confiança a vós recorremos, tomando-vos para sempre como nossa mãe, nossa protetora, consolação e guia, esperança e luz na hora da morte. Nossa Senhora Aparecida, padroeira do Brasil, livre o Brasil de tudo o que possa ofender ao vosso Santíssimo Filho Jesus. Nossa Senhora, Mãe Aparecida, preservai-nos de todos os perigos da alma e do corpo. Dirigi-nos, ó Mãe, em todos os assuntos espirituais e temporais. Livrai-nos da tentação do demônio. Nossa Senhora Aparecida, padroeira, fazei que, trilhando o caminho da virtude, possamos um dia ver-vos e amar-vos na eterna glória com teu Filho. Nossa Senhora Aparecida, rogai por nós. Nossa Senhora Aparecida, intercedei por nós. Nossa Senhora Aparecida, fazei-nos dignos das promessas do teu Filho. Pai nosso, que estais no céu, santificado seja o vosso nome. Venha a nós o vosso reino. Seja feita a vossa vontade, assim na terra como no céu. O pão nosso de cada dia nos dai hoje. Perdoai-nos nas nossas ofensas, assim como nós perdoamos a quem nos tem ofendido. E não nos deixeis cair em tentação, mas livrai-nos do mal. Ó Deus, por intercessão de Nossa Senhora, a Virgem Mãe Aparecida, abençoai todos os brasileiros, os que vivem ao relento os desempregados, os doentes. Abençoai o Brasil, as crianças, os jovens, os idosos, de modo especial as crianças no Dia da Criança. Nossa Senhora Aparecida, peça a teu filho que abençoe a água, a roupa dos enfermos, as fotos de família. Em nome do Pai, do Filho e do Espírito Santo. Amém. Nossa Senhora Aparecida, cuidai do Brasil, em especial de nossas crianças. Amém.
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Muito bom dia para você que está acordando agora. Bom dia para você que está ligando o Rádio Natividade Sertaneja, 6 horas 11 minutos. Seja muito bem-vindo, né? Seja muito bem-vinda aqui na programação do Sertão Atividade, o nosso despertador da cidade. Abraço para você que está nas comunidades rurais, né? Para você que está aí na zona rural acompanhando a nossa programação, está aí no curral, está terminando de tirar aquele leitinho gostoso. Bom dia para você, viu? Obrigado aí pela audiência. Bom dia para você que está aí nas padarias, nas lanchonetes, já de portas abertas, né? Abraço para vocês, servindo aí aquele cafezinho caprichado. Abraço para vocês, obrigado pela audiência também, né? O nosso bom dia vai aí pro pessoal nos postos de combustíveis da cidade, os frentistas, os lavadores. Grande abraço para vocês, obrigado aí pela audiência também. Bom dia aí na área da saúde, né? Daqui a pouquinho já tem troca de plantão aí na saúde. Bom dia na UPA, bom dia no hospital, policlínica, as UBSs, grande abraço para vocês, né? Vila Vicentina, todos os profissionais da saúde também vai recebendo aí o nosso abraço, vai recebendo aí o nosso bom dia, né? Obrigado aí pela audiência. 6 horas 13 minutos. Olha só, gente, deixa eu dar um recado para você que tá vindo aí as festividades em honra aos 300 anos de nascimento de São Geraldo, viu? Este convite é feito para você de 14 a 17 de outubro na comunidade da Mata da Oncinha, né? Na zona rural, ali

na Mata da Oncinha, dão as festividades em honra aos 300 anos de nascimento de São Geraldo, 14 a 17 de outubro. É, na Mata da Oncinha, você é o nosso convidado, né? Você e toda a sua família, viu? E a gente avisa também que continua aí a novena e festa de Nossa Senhora Aparecida, hoje, dia 9 de outubro, sexta-feira, será na residência da Natália e Daniel, na Avenida Antônio Teodoro, 855, no bairro São Pedro, viu? Lembrando a você que amanhã, dia 10, haverá show de prêmios no Salão Paroquial, a partir das 20 horas, 8 da noite.

a todo mundo abençoado nesta manhã de sexta-feira. Vamos seguindo aqui o nosso Sertão Atividade, é o nosso despertador da cidade, né? Vamos junto até às 7 da manhã, tocando muita moda boa no nosso início de final de semana. Agora.

vamos seguindo o nosso Sertão Atividade. O Rogério Titeia está lá no bairro dos Neres. Bom dia para você, Titeia. Bom dia para Janaína e para Thaís. O nosso abraço. Obrigado aí pela audiência. Bom dia também lá para o Aguimar, está em Nova Serrana. Está no aplicativo. Alô, Aguimar. Abraço para você, para o Aguimar Júnior. Abraço aí para a Ângela. Nosso bom dia para vocês em Nova Serrana. A Lena, lá no Bernardo Soares de Faria, também participa com a gente. Manda abraço aí para o Agenor do DR e para o Vicente lá no sítio. Bom dia, Renan e Raí. Encontros Imperfeitos. Moda boa, 6h16. Bom dia.

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0: 6:28, muito bom dia para você, 6:28, Gino e Geno, Sonados do Brasil, Sina, essa foi indicação do Daniel Brabinho, tá lá na Fazenda Bicoé, tá na sintonia da nossa manhã sertaneja. Bom dia Daniel, bom dia Fit, bom dia para Isabel, nosso abraço, Fazenda Bicoé, ouvindo a nossa programação. Também por aqui teve Valderi Misael, onde a saudade mora, Teixeirinha, motorista brasileiro, Renan e Raí, Encontros Imperfeitos, para fechar mais uma sequência da nossa programação, para mandar aquele abraço lá pro Walter Melo, sítio do Portenho, também tá na sintonia. Bom dia para você, Walter, obrigado aí pela audiência, obrigado aí pela companhia nesta manhã de sexta, viu? Deixa eu mandar mais um abraço aqui pra gente ir pros nossos apoiadores culturais. Abraço aí na lanchonete do Bené, pessoal já tá tomando um cafezinho, bom dia para vocês. Bom dia também aí na Casa de Carnes Boi Nobre, alô Wellington, já no trampo, abraço para você, abraço aí pro Pendão, pro Jefferson, o Elminho, né, a Lourdes, todo o pessoal aí da Casa de Carnes Boi Nobre, na sintonia, recebe o nosso abraço, recebe aí o nosso bom dia. Tô em Resende Transportes, conferindo aí a hora certa para você, acerte aí o seu relógio, 6:29, bom dia.
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7: Olha a hora, gente. 6 horas 36 minutos.
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7: A gente volta com o Informativo 87 às 6 horas e 36 minutos. Agora, para falar de esporte, falar de Campeonato Brasileiro. Tivemos aí o fechamento da 29ª rodada. Tivemos jogos ontem, né? Começou a rodada aí na quarta-feira, com Remo e Grêmio empatando em 1-1. Bragantino também empatou com o Mirassol por 1-1. Internacional 2, Corinthians 1. Vitória da Bahia 4, Chapecoense 0. E Botafogo 1, Vasco da Gama 2, Cruzeiro 2, São Paulo 0. Esses foram os jogos da quarta-feira. Ontem tivemos mais jogos, né? Santos e Flamengo empataram em 2-2. Fluminense 4, Coritiba 0, Palmeiras 1, Bahia 0. E em Coritiba, Atlético Paranaense e Atlético empataram em 2-2. Esses foram os jogos de ontem, fechando a rodada, né? Que volta aí no sábado, amanhã. Teremos aí às 18 horas Vasco da Gama e Remo. Amanhã também às 21 horas São Paulo e Vitória. No domingo, 16 horas Atlético recebe o Santos na Arena MRV. Flamengo e Fluminense às 17h30. Palmeiras e Corinthians também às 17h30. Grêmio e Internacional jogam no Beira Rio, jogam no Olímpico, né? Lá na Arena do Grêmio às 5h30 no domingo. Também no domingo às 19h30 Bahia e Mirassol. E na segunda-feira teremos aí mais jogos para fechar a rodada: Coritiba e Botafogo, Chapecoense e Atlético Paranaense e Bragantino e Cruzeiro lá em Bragança Paulista. Esse jogo na segunda às 21h. É a próxima rodada aí do Campeonato Brasileiro, né? A classificação, os clubes mineiros: Cruzeiro está na quinta colocação com 48 pontos. O Atlético vem logo abaixo na sétima colocação com 44 pontos. Lá na zona de rebaixamento, Internacional e Grêmio, né? Os gaúchos na 17ª e na 18ª posição. Remo na 19ª. Chapecoense praticamente aí rebaixada na 20ª colocação, lanterna aí do campeonato com apenas 18 pontos ganhos. Tá aí o Campeonato Brasileiro 2026.
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7: E vamos seguindo o nosso Sertão Atividade, vamos seguindo aqui o nosso Despertador da Cidade. Até às 7 da manhã te faço companhia, 6h39. Vamos de abraços, vamos de participações aqui na nossa Manhã Sertaneja. Deixa eu mandar abraço aqui, deixa eu ver aqui quem está participando aqui. O Thiago, lá na Fazenda Mirabela, em São Simão de Baixo, tá na sintonia. Bom dia, estamos aqui na Fazenda Mirabela, Luciene, Wellington, Emerson, abraço para vocês aí, o Thiago tá mandando abraço também lá pro Rogério, na loja de rações Bem TV, o Pantril e o Tonico, lá no Quadradinho, abraço para vocês aí, o Thiago, Fazenda Mirabela, em São Simão de Baixo, participa comigo, bom dia, obrigado aí pela audiência, tá pedindo aqui Leandro e Leonardo, conta para ela, vamos tocar para você já já, viu, Thiago, obrigado aí pela participação, obrigado aí pela companhia. Quem também tá participando comigo é o DJ Anderson, né, o DJ Anderson tá lá na sintonia, bom dia, meu amigo, manda abraço aqui pro DJ Anderson, passa a música aí, por favor, do Leandro e Leonardo, Aqueles Olhos. Então a gente vai tocar aqui, vamos tocar a dose dupla aqui de Leandro e Leonardo, que aí a gente atende lá o DJ Anderson e atende também o Thiago lá na Fazenda Mirabela, aí a gente mata dois coelhos com uma paulada só, não é isso? Coisa boa, né? Leandro e Leonardo merece dose dupla, né? Cantam muito aí, a dupla aí que fez bastante sucesso, a gente vai relembrar aqui esses dois sucessos dessa grande dupla aí, viu? 6:40.
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7: Aqui o sistema é bruto, viu? Nós não é fraco não, nós só toca moda boa, né? Contando, claro, aí com a sua participação, né? 6:40, Leandro e Leonardo tem dose dupla aqui na nossa programação. Bom dia, 6:40, bom final de semana.

Na nossa programação do Sertão Atividade, Leandro e Leonardo, conta pra ela, e aqueles olhos, é dose dupla, né, aqui na nossa programação do Sertão. Abraço aí pra Ilza, tá lá no Bernardo Soares de Faria. A Ilza tá acompanhando a nossa programação. Bom dia pra você, Ilza, grande abraço pro Vicente, né, família toda aí, o Adriano, o Anderson, o Túlio, Ariana, Eloá, nosso abraço a todos, obrigado aí pela companhia. O Zé Maria do Centro-Oeste Cap também está acompanhando, né, a nossa programação sertaneja. Bom dia aí para o Zé Maria, bom dia para a Maria Luísa e o Pablo. Zé Maria está avisando aqui, ó, o pé está quente para domingo, né, Zé Maria? Vamos ver, né? Vamos ver se o Zé Maria esquentou o pé mesmo aí para sair prêmio para domingo, né? Abraço para você, abraço para toda a família, obrigado também pela audiência, viu? O Amador está na lanchonete da rodoviária. Bom dia, bom trabalho, Viação Sertaneja, Viação São Cristóvão. Salvam os taxistas em sintonia da nossa programação, também recebe aí o nosso abraço, recebe aí o nosso bom dia, obrigado aí pela audiência. E bom dia aí no bar do Zé do Burro, né, aí no Santo Antônio, tá lá ligadinho com a gente, né, o Burro, a Luísa, Gilberto, Cauã, abraço aí pra toda a família. Bar do Paulo também tá acompanhando, o Paulão, a Lia, todo o pessoal aí já tomando um cafezinho, né, o Edivaldo e o Celino também estão lá no Santo Antônio. Aquele abraço. Tô em Resende Transportes, informando aí a hora certa para você. 11 minutos, faltando para 7. Tá na hora de ir embora.

Atividade Sertaneja, 11 minutos, faltando para as 7 horas da manhã. A gente está chegando ao final de mais uma edição do Sertão Atividade. Está de volta amanhã, a partir das 5 horas da manhã. Todos vocês que participaram com a gente, o nosso muito obrigado. Na sequência tem o Momento Espírita, em seguida a propaganda eleitoral gratuita, às 7h10, Rian Rocha e o Show da Manhã.

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1: Agora faltando 10 minutos para as 7 horas da manhã, a gente deixa abraços finais aqui na nossa programação sertaneja. Pessoal do aplicativo, o Faqueiro está lá em patrocínio, está acompanhando a nossa programação. Bom dia para você, Faqueiro. Obrigado aí pela audiência, bom início aí de final de semana. Quem também está lá no Alto Paranaíba é a Beth, né? Está lá em Patos de Minas, a Beth, Marina, Giovanni, o Eric, a Helena, a Lohane, a Priscila, o Álvaro, o Arthur, o Miguelito e o Samuelzinho estão em Patos de Minas, também acompanhando a gente através da internet. Bom dia para vocês aí, obrigado pela companhia. Bom dia também aí para todas as comunidades rurais, né, pessoal que está aí na zona rural. Alô, Paulinho! Alô, Fernanda, alô, Letícia, em Tabocas, nosso abraço para vocês aí, obrigado pela audiência, viu? Abraço aí pro Tito Mecânico, tá mandando aqui o zap pra gente aqui no apagar das luzes, né, Tito? Bom dia para você também, obrigado pela sintonia, toda a família aí recebe o nosso abraço e a gente tá indo nessa para voltar amanhã, viu, gente? Amanhã bem cedinho, amanhã a gente vai até as 8, né? Sabadão aí, o Sertão Atividade estica a nossa programação até as 8 da manhã. Gian Giovanni, para fechar a nossa programação de hoje, valeu, gente, grande abraço a todos e que no dia de hoje cada um de nós sejamos portadores de boas notícias. Tenham todos um bom dia, um bom início aí de final de semana, uma sexta-feira abençoada e vamos embora, porque Jean Giovanni já tá fechando a porteira. Bom dia! Música.

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A Geografia do Coração. Por vezes em nossa jornada terrena, confundimos moradia com o lar. Acreditamos envoltos na ilusão passageira da matéria, que um lar se constrói com tijolos, cimento, projetos arquitetônicos modernos e uma decoração impecável. Contudo, a moradia é apenas o espaço físico, a estrutura temporária que nos protege das intempéries da natureza. O lar, em sua essência mais profunda e espiritual, pertence a uma geografia muito diferente, a do coração. O lar é constituído única e exclusivamente por quem se ama. Pode ser uma família numerosa que enche os corredores da casa de risos, debates e vozes entrelaçadas em harmonia. Ou pode ser apenas aquela presença doce, paciente e acolhedora que nos aguarda ao fim de um dia exaustivo. O lar é o espaço sagrado, quase intocável, habitado por quem nos apoia incondicionalmente. São as almas por quem nutrimos o mais terno afeto, aquelas que concedem uma motivação especial à nossa vida. Quando as luzes do mundo se apagam, quando as desilusões batem à porta e as tempestades ameaçam a nossa paz interior, é no olhar sereno de quem nos ama que encontramos o nosso inabalável refúgio. O lar é construído no alicerce da afeição verdadeira. Podemos residir em um quarto minúsculo, um espaço alugado, onde mal cabem os próprios passos. Pode ser uma casa simples, desprovida de grandes confortos materiais ou facilidades tecnológicas. Se ali houver abraços sinceros, palavras de compreensão, perdão e corações unidos, esse espaço é um palácio de luz. Uma casa vazia de afeto, por mais luxuosa e imponente que seja, é apenas um abrigo estéril. Só será lar se tiver ao menos uma pessoa que se interesse genuinamente pelas nossas dores, que esteja disposta a enxugar as nossas lágrimas e a celebrar as nossas pequenas vitórias. É a presença viva desse espírito companheiro que acende a lareira invisível, a única capaz de aquecer a nossa alma nos dias invernosos. O lar é o abraço apertado que nos espera, é o sorriso farto que nos recebe à porta, é a voz suave que pergunta, com real interesse, como foi o seu dia. É a certeza de que não importa o quão espinhosa tenha sido a jornada, existe um porto seguro para onde retornar. Um santuário onde não precisamos usar as máscaras que a sociedade nos exige, pois ali somos amados exatamente pelo que somos, com todas as nossas imperfeições e belezas. Dessa maneira, não reparemos nas paredes que talvez estejam descascadas ou nos móveis marcados pela passagem do tempo. Olhemos para os olhos de quem nos compartilha a jornada. São eles os verdadeiros arquitetos da nossa felicidade. Se temos alguém que nos dedica afeto e tempo, sejamos imensamente gratos à vida. Isso significa que encontramos verdadeiramente nosso lar. Mas se nos sentirmos sós neste momento da caminhada, lembremos de que carregamos em nós o poder de ser o lar de alguém. Construamos pontes de afeto, ofereçamos amor genuíno e, no momento certo, as paredes invisíveis do nosso próprio e doce lar serão erguidas. Façamos isso.

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3: E a hora certinha para vocês, agora são 7 horas e 15 minutos. Bom dia, já tô chegando.

Bom dia, gente boa! E aí, tudo bem com você? Eu tô melhor agora, né? Aqui já ao vivo pela atividade sertaneja, né? Melhor agora, comunicando com vocês aí do outro lado. Hora de trazer boas músicas, né? Várias canções, inclusive, que marcaram época. E nós estamos aqui, já ao vivo, pelos estúdios da mais ouvida da cidade. Atividade sertaneja, modulando sempre em 87,9. Amanhã, você já sabe, né? É de sexta-feira, gente boa! Hoje, dia 9 de outubro do ano de 2026. Muita coisa boa pra gente viver no programa aqui hoje, nessa sexta-feira, né? E quando chega a sexta-feira, você já sabe que a nossa playlist do final de semana é diferenciada, né? Então, a partir de agora, começa pra você mais uma edição super bacana do nosso programa Show da Manhã. Ontem foi na apresentação do Zé Augusto e hoje eu já retorno às atividades por aqui nos estúdios da Mais Ouvida. 7:17 agora, e pra gente iniciar bem demais o programa, só pedindo a Deus, né? Há muita sabedoria para que possamos seguir em frente todos os dias, que nos dê muita saúde e, claro, ótimas oportunidades, né? A primeira de hoje é o sucesso do embaixador Gustavo Lima, Prefiro Nem Saber. Tudo isso pra gente iniciar bem demais o programa de hoje, com a primeira canção ao som do embaixador Gustavo Lima. Na sequência, já chega pra você o Henrique e Juliano.

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3: E a hora certinha pra vocês, agora 7:38.

0: isso, Brasil.
1: Obrigada, meus amores.
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0: Tá aí, música nova de Zé Neto e Cristiano rolando no nosso programa nessa manhã de sexta. Como eu disse, a playlist de sexta-feira é diferente das iguais, né? Por aqui rolou pra você Zé Neto e Cristiano, Manual da Mulher. Por aqui rolou também Guilherme Santiago, Solteiro de Fachada. Rolou Melhor Terminar, canção de Maiara e Maraísa. As horas certas no programa agora pra você, 8 horas e 49 minutos. Praticamente, podemos dizer que 11 minutinhos faltando pras 9, né? Já já, vamos preparar para o comentário do dia, mas antes eu quero desejar um bom dia pra Aline. Tá ouvindo o programa lá no bairro São João. Um abraço pra você aí e alusão pra Amanda, também que não perde o programa de jeito nenhum. Abraço aí pro Ailson Souza, participando comigo também nessa manhã de sexta-feira, gente boa. Vamos fazer o seguinte, gente, eu sei que tem muita pessoa de rádio ligado comigo e nessa manhã o telefone tá liberado pra você ligar e participar do programa. Lembrando que a primeira pessoa que ligar pra mim aqui no programa, a partir desse exato momento, vai faturar no programa Show da Manhã um vale açaí de 400 ml mais 3 adicionais, tá bom? 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Tem o telefone lá, que é o 379-9818-6346. Tem ouvinte na linha pra falar comigo? Alô, bom dia!
1: Alô, bom dia!
0: Com quem eu falo?
1: É Amanda!
0: Amanda, tudo bem contigo? Tá ouvindo o programa em qual bairro, Amanda?
1: Amazonas.
0: Ó, coisa boa, abraço pra você aí, viu? Amanda, você acaba de faturar, então, um vale açaí de 400 ml mais 3 adicionais no oferecimento da Sorveteria Que Bolão, tá bom, querida?
1: Tá bom, muito obrigada.
0: Pode passar aqui na rádio e já retirar o seu vale pra você tá fazendo aí a sua compra, tá?
1: Tá bom,
0: tamo junto, muito obrigado pela audiência, bacana demais, né, gente? Sexta-noite, já pensou você tomar aquele açaizão top no oferecimento aí da Sorveteria Que Bolão em parceria com a Rádio Atividade? Agora eu empolguei. Tem pra você aqui um Vale Milkshake de 400 ml também no oferecimento da Sorveteria Que Bolão. Pra primeira pessoa que ligar pra mim ao vivo aí a partir desse exato momento. Amanda ligou, faturou, tá lá no bairro Amazonas de Rádio Ligado. O Vale Açaí dela já tá separado aqui e agora tem um Vale Milkshake. Então não perca tempo, ligue agora para o 99937-9280. Só não pode perder a oportunidade, tá bom? 8 horas e 52 minutos agora e bora de canção de João Neto e Frederico com camisa 10, com Madi e com Padi. Bora na programação.
2: Olá.

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Tá aí o grande som de Felipe e Rodrigo namorando um talvez, e o som do Panda Porcelanato. Passou por aqui também, né? Na Sertaneja do Brasil. Por aqui rolou Canção de Michel Teló, Você Vai Ver Inevitável. E por aqui rolou também Canção de Humberto e Ronaldo e Mariana Fagundes, Não Embaça Meus Forró, o sucesso de Duda Bertelli, Loira Pro Max. Bom dia para todo mundo aí. Muito obrigado, tá? Pela audiência de vocês aí. Deixa eu aproveitar para desejar um bom dia para os meninos aqui que tá acompanhando a programação lá na oficina Avenida, né? Lá na Avenida Milton Campos tem alusão aqui pro Centro Automotivo Avenida. O Darlon de Rádio Ligado Comigo tem alusão também pro Mateusão, o Wellington, toda a equipe de trabalho lá, sempre acompanhando a gente. Muito obrigado, viu, pela audiência de vocês aí. E tá na atividade, tá bom demais, meus amigos. Tamo junto. Daqui a pouquinho, tô chegando por aí, viu? E pra gente encerrar o programa de hoje, bora com música do embaixador Gustavo Lima, Bala Alojada. Gente, fiquem todos com Deus. Lembrando que hoje e amanhã estaremos lá na cidade de Biquinhas, realizando a festa de Nossa Senhora da Aparecida, tá? E é claro, você é o nosso convidado especial. Lembrando que hoje tem show ao vivo pra vocês lá, tem forró, muita música boa e a festa tá top demais. Domingão, nós estaremos descendo para a cidade de Cedro do Abaeté para realizar a festa de Nossa Senhora do Rosário. E na segunda-feira eu tô indo para Japaraíba, Minas Gerais, junto com a equipe da Brinquelândia Fest. Então, graças a Deus, a gente começa hoje e só para na terça-feira, se Deus quiser. Bye, bye, gente. Tamo junto. 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

0: Louvado seja nosso Senhor Jesus Cristo para sempre. Seja louvado, queridos filhos e filhas, que alegria juntos nesta sexta-feira. Misericórdia divina que brota do seio do Pai. Eu confio em vós, misericórdia divina, fonte de milagres e prodígios. Eu confio em vós. Amado povo de Deus, nós estamos no quinto dia da novena de Nossa Senhora Aparecida, pedindo: Nossa Senhora Aparecida, rogai por nós. Nossa Senhora Aparecida, intercedei por nós. Quero saudar a todos a partir da Rádio Evangelizar, de onde tudo começa, as rádios irmãs, cujos nomes cito neste momento.
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0: Saúdo a você pela TV Evangelizar, sinal digital em todo o país, em várias cidades, canal aberto, pelo YouTube, Padre Manzotti Oficial. Quem está acompanhando agora pelo YouTube, lembrando que você sempre tem conteúdo exclusivo no YouTube, aplicativo da Associação Evangelizar é preciso, e todas as plataformas digitais. Filhos amados, povo querido, vamos juntos. Nós estamos reunidos em nome do Pai, do Filho e do Espírito Santo. Amém. Naquele tempo, Jesus estava expulsando um demônio. Mas alguns disseram: é por Beuzebu, o príncipe dos demônios, que ele expulsa demônios. Outros, para tentar Jesus, pediram-lhe um sinal do céu. Mas, conhecendo seus pensamentos, Jesus disse-lhe: todo reino dividido contra si mesmo será destruído e cairá uma casa por cima da outra. Ora, se até Satanás está dividido contra si mesmo, como poderá sobreviver o seu reino? Vós dizeis que é por Beuzebu que eu expulso os demônios. Se é por meio de Beuzebu que eu expulso os demônios, vossos filhos expulsaram por meio de quem? Por isso eles mesmos serão vossos juízes. Mas se é pelo dedo de Deus que eu expulso os demônios, então chegou para vós o reino de Deus. Se é, diz Jesus, pelo dedo de Deus que eu expulso os demônios, então chegou para vós o reino de Deus. E Jesus continua: quando um homem forte e bem armado guarda a própria casa, seus bens estão seguros. Mas quando chega um homem mais forte do que ele, vence-o, arranca-lhe a armadura no qual ele confiava e reparte o que roubou. Quem não está comigo está contra mim. Quem não recolhe comigo dispersa. Quando o espírito mau sai de um homem, escute esta parte. Quando o espírito mau sai de um homem e fica vagando em lugares desertos, à procura de repouso, não encontrando, ele diz: vou voltar para minha casa, de onde saí. Quando ele chega, encontra a casa varrida e arrumada, Então ele vai e traz consigo outros 7 espíritos piores do que ele. Entretanto, instala-se aí. No entanto, esse homem fica em condição pior do que antes. Casa vazia, alma vazia, coração vazio. Teria muitos pontos a ser ressaltado nesta leitura, mas eu queria ficar com a última parte. Não basta tirar o mal de dentro de nós. Não basta tirar o mal de dentro de nossa vida, do nosso coração, da nossa mente, e ficarmos vazios. Porque diz o texto: O demônio sai, mas ele volta pior do que antes. Ele traz 7 outros demônios. E ele encontra a casa varrida. Ele encontra as coisas arrumadas. Mas ele destrói tudo. Padre, diga logo o que o senhor quer dizer. Senhor, eu renuncio a todo mal, mas eu me preencho de ti. Eu renuncio a toda forma, em toda ação do maligno, mas eu peço, Senhor, preencha toda a minha alma, que não haja vazio no meu interior. Diga isso, Senhor, o meu passado curado, cada momento difícil preenchido pela tua presença, o meu presente, o meu atual momento preenchido com a tua presença, e o meu futuro seja construído com a tua presença. Senhor, eu também penso na minha casa, sim, a minha casa, minha família, e peço, Senhor, que a minha casa se coloque a teu serviço, que não haja vazio dentro da minha casa. Preencha com diálogo, preencha minha casa com oração, preencha minha casa com Nossa Senhora, com os arcanjos Miguel, Gabriel, Rafael, que seja um lugar de amor, de perdão, de compreensão. Nossa Senhora, entra na minha casa e toma conta de todos os espaços da minha casa. Eu e minha casa serviremos ao Senhor. Diga isso, filho. Então não haverá espaço nem brecha para o inimigo. Ele pode vir com 7 demônios, mas na minha casa não vai ter lugar. Na minha casa não vai ter espaço. Você entendeu? Como eu disse, deste evangelho de hoje, muitos pontos poderiam ser de oração, mas eu quis ficar na casa preenchida por Deus, com Deus, em Deus, tanto a nossa mente. Senhor, tire a minha cabeça vazia, mente vazia, oficina do diabo. Preencha meu coração, Senhor, porque eu preciso da tua ajuda. Preencha minha alma, Senhor, com todos os teus ensinamentos. Preencha minha casa, levante a tua mão onde você estiver. Preencha minha casa, Senhor, todos os cômodos, todos os espaços. Senhor, Nossa Senhora, que não haja um espaço sequer para o inimigo. Reza isso, filho. Então o inimigo não terá vez sobre nós. O inimigo não terá espaço em nossa casa. Eu e minha casa serviremos ao Senhor. Misericórdia divina que brota do seio do Pai, eu confio em

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0: Marisa, que a paz de Jesus esteja com você, Marisa.
1: Ei, padre, sua bênção.
0: Ei, padre. Ei, Marisa, Deus abençoe. De onde você fala, minha querida?
1: Eu falo de Guarapari, no Espírito Santo.
0: Seja bem-vinda. Como é que você me acompanha ali em Guarapari?
1: Obrigada, padre. Eu acompanho, às vezes, pelo YouTube e, às vezes, pelo aplicativo.
0: Tá bom, YouTube e aplicativo. Infelizmente, ali não temos rádio que transmite. Vai lá, Marisa.
1: É, não temos. Então, padre, depois de muitos anos tentando falar com o senhor, hoje eu consegui, né?
0: Opa,
1: graças a Deus.
0: Hoje é seu dia.
1: É, pois é, padre, eu estou precisando de um conselho, uma orientação espiritual e oração também.
0: Então vamos lá, palavra é sua e que o Divino Espírito Santo nos ilumine.
1: Amém. Eu vivo num luto duplo.
0: Por quê?
1: Né? É, tem 2 anos que eu perdi o meu pai.
0: Meus sentimentos.
1: E vai fazer 2 anos que eu perdi minha mãe, em fevereiro.
0: Tá.
1: Né? Então, assim, foi duas dores muito próximas, né?
0: Entendi.
1: É, o meu pai ficou 10 dias na UTI, internado e faleceu.
0: Tá.
1: Né? Entubado e faleceu. E 2 meses depois, a minha mãe começou a passar mal e teve que ser internada. 20 dias ficou na enfermaria e 63 dias também na UTI.
0: Meu Deus.
1: E o que mais me dói, padre, é que minha mãe ficou entubada e nos piores momentos dela, que o médico falava que não teria assim, muito jeito, né? Que teria pouco tempo, né? E eu pedia a Deus, eu falava lá no leito da UTI, eu que falava, Senhor, se for da sua vontade, não deixa minha mãe sofrer, não. Ela foi entubada 3 vezes, padre. E quando, assim, quando ela melhorou, ela começou a melhorar, e ela teve o primeiro infarto, ela teve o segundo infarto, e quando ela começou a melhorar, ela já estava bem, já não tinha mais nada, infecção nenhuma, só estava mesmo no soro, ela estava feliz da vida, né? Fui lá no hospital todos os dias, padre, eu estava no hospital vendo ela. Todos os dias, foram quase 90 dias internada.
0: Entendo.
1: E aí ela estava feliz, né? Pediu até o celular dela, que ela queria entrar no Instagram.
0: Entendi.
1: Minha mãe tinha 81 anos, mas ela era cheia de vida, cheia de energia, né? E naquele dia eu vim para casa, quando eu saí da UTI, ela mandou beijo para todo mundo, né? Aí eu vim embora, feliz da vida. Quando chegou a noite, o hospital me liga, pedindo para eu comparecer no hospital. Tal. Aí eu já sabia, padre, sabe? Eu só não conseguia entender, né, porque que aquilo tudo estava acontecendo. E ela infartou novamente e faleceu, no dia 11 de fevereiro.
0: Entendi.
1: De 2025. E aí eu fiquei assim, eu não fiquei revoltada com Deus, mas eu não conseguia entender, porque nos piores momentos dela eu conversei com Deus, eu falei, Senhor, se for da sua vontade, se for a hora dela, eu vou entender. Né? Mas se for para ela ficar comigo, que o Senhor cure ela. Eu achei até, padre, que eu estava assim, um pouco egoísta, sabe? Depois
0: certo.
1: Eu fiquei pensando, porque será que eu queria ela comigo só se ela estivesse curada? Mas eu queria minha mãe comigo de qualquer jeito, padre. Eu não consigo assim, aceitar. Eu sinto muita falta dela. Nós éramos muito unida mesmo. E ela me faz muita falta. Eu fico dentro de casa assim, conversando com ela, como se ela estivesse aqui comigo. Porque nós, tudo assim, eu contava para ela, apesar de eu ser assim, e quando eu fui morar com meu marido, eu já tinha 40 anos de idade, né? E ela assim, sempre teve muito presente na minha vida, muito. Ela era minha âncora e eu era âncora dela.
0: Tá.
1: Eu não consigo aceitar, padre,
0: Marisa,
1: me dói muito.
0: Marisa, vamos tentar desconstruir e construir na fé toda essa história. Você é uma mulher de fé.
1: Sim, sim.
0: Sim. Então veja, pare de achar culpa, de se julgar. Você sabe que você, na hora que a pessoa está mal, é justo que peçamos a misericórdia. Não é que você disse, eu só quero ficar com a minha mãe se ela tiver saúde. Na verdade, o que você pedia é que Deus cessasse a dor dela. Então,
1: exatamente.
0: Pare de ficar remoendo isso. É muito importante. E seu inimigo tentando tirar a tua paz. Você entendeu o que eu estou falando?
1: Entendi, padre.
0: Então, quando vier esse sentimento, você mesmo pode usar da razão e dizer, não. Eu, quando rezei pedindo a misericórdia, que eu também rezei, rezei pela minha mãe pedindo a misericórdia, rezei pelo meu pai, que também ficou 84 dias na UTI, no hospital. Eu pedi a misericórdia. Pedi pelo meu cunhado, falei dias antes com ele. Então, tire isso da cabeça. Não permita que o inimigo... Oh, você estava escutando o evangelho?
1: Sim, escutei sim.
0: E você viu que o inimigo vai e volta para destruir?
1: Exatamente.
0: Então, esse pensamento destrói. Segundo, preencha a tua vida. Não tem nada de mal você conversar com a tua mãe, mas você acredita na ressurreição.
1: Acredito, padre.
0: Deixa ela descansar. Deixa ela descansar. Comece a preencher com outras coisas, filho. Fique com as coisas boas que a tua mãe te ensinou, e certamente ensinou muito. Fique com as coisas boas que teu pai ensinou. Mas preencha o vazio. Hoje, você falou que faz anos que você tentava falar comigo, mas era para ser hoje.
1: Sim, padre.
0: Nesse evangelho, que
1: verdade.
0: É, você tem que preencher o teu vazio. Tua mãe já está junto de Deus, plena da graça. Agora,
1: eu acredito, padre.
0: Então agora...
1: Ela era uma desculpa, padre. É porque ela era uma pessoa muito orante, sabe? Então, muito devota ao Divino Pai Eterno.
0: Então agora está na hora de você preencher teu vazio. Às vezes, preenchendo com uma caridade, uma visita a um doente, participando de uma pastoral. Preencha teu vazio. Tá certo?
1: Sim, padre.
0: Quer deixar alguém em oração?
1: É, eu queria deixar o nome de papai e mamãe. Ah, eu queria te falar também, padre, eu sou associada.
0: Opa, louvado seja Deus, muito obrigado. Muito obrigado.
1: Eu fico tão feliz quando eu recebo o jornalzinho.
0: Que
1: todo
0: bom.
1: Mês eu contribuo.
0: Obrigado. Ah,
1: eu tô, todos os domingos eu vou na missa, eu sou dizimista. Olha. Eu procuro preencher, sabe, padre, assim, do meu jeito, sabe,
0: entendi.
1: Em oração. É, eu trabalho, né, eu sou professora.
0: Olha.
1: Enquanto eu tô lá na escola... Assim, eu fico mais tranquila, então. Mas quando eu tô em casa, né, aí vem aquele vazio, aquela dor, eu penso muito nela, padre, quando ela tava lá na UTI, sabe,
0: filha,
1: o sofrimento dela.
0: Por isso você pediu a misericórdia. E acredite, o sofrimento dela não foi em vão. Eu tenho aprendido isso. Não é por acaso que eu escrevi o livro Inabalável. Recomendo você para ler, já que você é professora. Leia o Inabalável. Você vai, de repente, entender... Por que tua mãe sofreu? Você entendeu?
1: Uhum.
0: Que Deus
1: abençoe. Eu tô lendo todos os dias, quando eu vou pro trabalho, eu leio ele.
0: Tá bom, meu abraço, Marisa, de Guarapari, Espírito Santo. Arcebispo de Vitória, Espírito Santo, Dom Ângelo Ademir Mesário. Eu volto já e volto com a leitura orante de Eliseu. Tá gostando? Voltamos já.
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0: Enquanto você vai pegando a tua Bíblia, eu quero dizer que nós estamos com a peregrinação de Pentecostes para maio do ano que vem. E nós vamos celebrar, eu convido você, vem comigo. 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Ah, gente, sabe o que tem em Siracusa? Santa Luzia, protetora dos olhos. Vou lá pagar uma promessa. Vamos a Taormina, uma joia incrustada na montanha, um dos lugares mais lindos do mundo. Nós iremos à costa de Tireno, Messina. Vamos a Pompeia, ao vulcão Vesúvio de 79 d.C. E lá tem Nossa Senhora do Rosário da Pompeia. Vamos à Costa Amalfitana, que, gente, é um lugar paradisíaco e único no mundo. Você sabia que em Amalfi tem a Catedral de Santo André, com o túmulo de Santo André? Iremos à Ilha de Capri, onde também, dentre tantas coisas, a Igreja de Santo Estevão e a Igreja de São Miguel Arcanjo. Em Nápoles, nós iremos à Igreja Assunta ao Céu e São Januário, aquele santo que tem o sangue que liquidifica. Chegamos em Assis, Congresso de Pentecostes, você reza comigo. São Francisco, Santa Clara, São Carlo Acutis, nós vamos ver o corpo de São Carlo Acutis. E vamos a Roma, nas Basílicas Papais, e o encontro que está previsto com o Papa Leão XIV na celebração dos 60 anos da Renovação Carismática Católica na Paulo VI. 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Não deixe para depois, é agora. Bíblia aberta, cartilha de oração.
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0: Gente, e hoje, continuando, profeta Eliseu. Você tá gostando? Padre, não sabia que eram tantos os milagres. Bom, vai lá no YouTube, Padre Manzotti, e você vê lá que tem Elias, depois Eliseu e hoje, 2 Reis, capítulo 4, versículo 42. Se escutou ontem? A panela de veneno? Foi? Ontem foi isso. Vamos hoje. Outra vez, um homem chegou trazendo para Eliseu 20 pães feitos com a primeira cevada que havia sido colhido no ano, e também algumas espigas de cevada ainda verdes. Eliseu mandou que seu empregado desse aquela comida ao grupo de profetas. Mas o empregado perguntou: o senhor acha que isso vai dar para 100 homens? Vamos voltar. Volte comigo. 20 pães, 100 homens. E também algumas espigas de cevada para 100 homens? Bom, o senhor acha que isso dá para 100 homens? Eliseu respondeu: entregue a eles. Preste atenção. Entregue a eles. E eles comerão. Pois o Senhor Deus diz que eles vão comer e ainda vai sobrar. Aí o empregado lhes deu a comida, e como o Senhor tinha dito, todos comeram e ainda sobrou. Palavra do Senhor, graças a Deus. Padre, não precisa muito esforço. Te fez lembrar esse texto do quê? A multiplicação dos pães. Jesus, 5 pães e 2 peixes deu a comer a 5.000 homens, sem contar mulheres e crianças. Já é uma prefiguração, uma pré-imagem da multiplicação. Mas vamos ao texto. Vamos tomar alguns pontos deste texto. O milagre acontece com 20 pães. Não com uma quantidade extraordinária. Do ponto de vista humano, é pouco. 20 para 100. Mas Eliseu diz: dê, entregue a eles, ponham-se a serviço. Ei, não foi Eliseu que entregou aos 100. Você percebe que Eliseu manda os empregados: entregue a eles, coloque-se a serviço. Eles também tiveram que acreditar. Também Jesus, me permita fazer naturalmente o paralelo, foi Jesus que pegou 5 pães, 2 peixes e deu aos 5.000 homens? Não, foram os apóstolos. Eles também tiveram que ter fé. Então a grande mensagem aqui também é ter fé. Multiplicava nas mãos, no doar, no repartir. Deus é o autor do milagre, sem dúvida, mas o milagre passa pelas nossas mãos. Muitas e muitas vezes temos uma visão mágica das coisas, mas Deus conta com o homem para fazer os milagres. Voltemos ao texto. Às vezes temos pouco. O texto fala de 20 pães. Às vezes temos pouco recursos, pouca força. Às vezes achamos que é pequena a nossa oração. Às vezes é um gesto de solidariedade. O importante é não deixar de oferecer. A multiplicação realizada por Eliseu antecipa, de certa maneira, o ministério de Jesus. Jesus toma o que lhe oferecem, 5 pães e 2 peixes, e pelas mãos dos apóstolos, que também agiram com fé, o milagre aconteceu. Eliseu toma 20 pães e 1 punhado de cevada, e também o milagre aconteceu. Qual é o pouco que você vai dizer? Eu tenho pouco. Mas com Deus, o milagre vai acontecer. Eu tenho pouca fé, mas o milagre vai acontecer. É pouca minha força de vontade, mas o milagre vai acontecer. É pouca minha força de largar o vício, mas o milagre vai acontecer. É pouco o que eu tenho para transformar minha família, mas o milagre vai acontecer. É pouco o que eu tenho para salvar meu casamento, mas o milagre vai acontecer. Eliseu é o profeta que nos dá o exemplo do grande milagre que acontece com o pouco que o homem oferece, mas o muito que Deus faz. Não existe diferença entre Eliseu realiza o sinal como profeta de Deus. Jesus realiza os sinais com sua própria autoridade divina. O milagre de Eliseu pode ser compreendido como parte de preparação para o que Deus realizará em Jesus Cristo. Qual é o teu pouco? Que Deus, por um milagre, fará uma grande multiplicação. Põe-se a servir. Entregue a eles. Põe-se a serviço. Esta foi a leitura orante de hoje. Eu volto já. Volte comigo.
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0: E você, tem gostado da leitura orante? Mais uma vez, se te tocou, eu sempre estou dando uma interpretação aos milagres de Eliseu, e são muitos, o profeta. Partilhe conosco, 41-3221-6060, grave um áudio. Filhos amados, eu já vou atender. Maria, que a paz de Jesus esteja com você, Maria.
1: Alô, padre.
0: Bom dia, Deus abençoe, Maria.
1: Bom dia, sua bênção, padre.
0: Deus abençoe, de onde você fala?
1: Fátima do Sul, Mato Grosso do Sul.
0: E como que você me acompanha ali?
1: Fátima FM 87.
0: Fátima FM, meu grande abraço, e a todo o povo do Mato Grosso do Sul, em particular Fátima do Sul. Conta, Maria.
1: Padre, primeiro eu quero dizer que eu sou associada há 18 anos.
0: Muito, muito, muito, muito obrigado, porque graças a pessoas como você, 18 anos, é que a gente pôde crescer e continuar com todo esse programa no ar. Muito obrigado, viu, querida?
1: Amém, amém. Padre, eu quero contar uma bênção que eu recebi.
0: Sim.
1: Quarta-feira, dia 5 de agosto, eu recebi uma grande graça. Eu estava com uma dor muito infeccionada na urina, urinária, né? E o senhor falou, eu estava na beira da pia, lavando louça e com guaraná no ombro. E o senhor falou, filha, você que está com guaraná no ombro, toma posse dessa graça.
0: Meu Deus.
1: Jesus está te curando. E dessa hora, padre, eu não senti mais nada. Então
0: amém.
1: Eu agradeço a sua graça, a grande graça de Jesus e a Santa Chaga, padre. Que
0: amém.
1: Tenho muita fé. Todo dia eu rezo o terço com o senhor.
0: Que bom. Então, graça recebida.
1: É graça testemunhada.
0: Toca o sino, sacristão.
1: Sacristão.
0: Tá
1: padre,
0: certo.
1: Padre, eu quero pôr a minha família em oração.
0: Diga lá, minha filha.
1: Olha, primeiramente a Márcia, uma filha minha que tem um problema sério de coluna.
0: Tá bom.
1: Não pode operar, né? Os médicos falam que ela não pode operar, que se ela operar ela não vai andar mais.
0: Misericórdia.
1: Né? Então ela sofre muito, com dor nas costas, dor de cabeça.
0: Tá.
1: E quero pôr também os meus filhos, a minha filha Silvânia,
0: tá.
1: O Jorge
0: só
1: e o Elias.
0: Espera aí.
1: Meu esposo Jesus.
0: Espera, Jorge. Elias.
1: E Silvânia.
0: Silvânia.
1: Silvânia. E meu esposo José e toda a minha família.
0: Tá bom, querida. Os nomes estão aqui, levarei no altar do Senhor, tá bom?
1: Tá bom, padre.
0: Que Deus abençoe, Deus a proteja, Maria. Obrigado por ser associada, continue a ser associado. De Fátima do Sul, pela Rádio Fátima, Dom Henrique Aparecido de Lima, da Diocese de Dourados. Querido povo de Deus, faça como ela, torne-se um associado, 0800-410-6060. Você não vai falar com máquina, não. Você vai falar com os nossos atendentes, moças, rapazes, que podem acolher o seu pedido de oração. E além disso, além de acolher, você diz, ó, quero ser associado da obra. Faça como ela, ó, 18 anos... que ela é associada. Se você não quer perder o programa, manda um WhatsApp para mim agora, 41-3221-6060. Maria Zuleide, que a paz de Jesus esteja com você, Maria Zuleide.
2: Amém, padre, bom dia.
0: Bom dia. Deus abençoe. Você fala de onde, Maria Zuleide?
2: Pombal, na Paraíba, padre.
0: Minha saudação a Pombal, Paraíba, como é que você me acompanha?
2: Pelo YouTube.
0: Ô, filha, por que que você tá chorando?
2: Ô, padre, eu queria tanto falar com o senhor, padre.
0: Ô, é seu dia hoje, querida. Seja bem-vinda. Meu abraço carinhoso em você. O que que você quer falar, filha?
2: Padre, eu queria pedir oração, padre, pela minha saúde.
0: O que que você tem?
2: Eu passei por uma cirurgia de rins há pouco tempo.
0: É.
2: Retirei um rim, padre.
0: Oh, tá.
2: Fiz a biópsia, deu benigna.
0: Tá.
2: Mas agora eu apareci com um problema de tireoide.
0: Tá.
2: O padre falou, o doutor falou que pode ser câncer, padre.
0: Pode ser o quê?
2: Câncer.
0: Câncer. Pode, filha. Pode ser. Mas veja, você disse que fez a biópsia do rim, podia ser câncer, não foi?
2: Sim, padre.
0: Então não é hora ainda se desesperar. E mesmo, me perdoe dizer, não estou desejando, mesmo que seja, filha, a ciência está muito avançada. Muito avançada. Existem muitos recursos. Não joga toalha, não. E não deixa o desespero tomar conta.
2: Sim, padre.
0: Vamos rezar juntos? Eu sinto que o que mais, mais do que eu te aconselhar é rezar com você.
2: Tá.
0: Repita comigo. Jesus.
2: Jesus.
0: Pelas tuas santas chagas.
2: Pelas tuas santas chagas.
0: Curai-me.
2: Curai-me.
0: Eu te agradeço, Senhor.
2: Eu te agradeço, Senhor.
0: Pela cirurgia.
2: Pela cirurgia.
0: Pela biópsia negativa.
2: Pela biópsia negativa.
0: E te entrego, Senhor.
2: Te entrego, Senhor.
0: Este problema na tireoide.
2: Este problema na tireoide.
0: Peço, Jesus.
2: Peço, Jesus.
0: Que uma gota do seu preciosíssimo sangue.
2: Que uma gota do seu preciosíssimo sangue.
0: Recaia sobre mim.
2: Recaia sobre mim.
0: Curai-me, Jesus.
2: Curai-me, Jesus.
0: Senhor Jesus, eu peço. Agora pela Maria Zuleide, mas peço por todas as pessoas que estão na mesma situação, com uma possibilidade de câncer. Senhor, que não entrem no desespero. Manifeste, Senhor, a estas pessoas de forma mais forte a Tua presença, porque elas mais precisam. Senhor, as tome nos Teus braços, como o bom pastor toma a ovelha. E cuide dessas pessoas, Senhor. Derrame uma gota do seu preciosíssimo sangue e curai. Amém. Maria Amém. Zuleide, Maria Zuleide.
2: Oi, padre.
0: Não dê lugar para o desespero. Tenha confiança em Deus. Tenha confiança. Padre. Você vai ligar dizendo, não deu nada. A biópsia não
2: quiser.
0: Deu nada. Tá
2: se
0: bom,
2: Deus
0: filho?
2: Padre, posso pedir uma coisa?
0: Claro.
2: Manda um texto pra mim, padre, já que já tem chaga, padre.
0: Como não, filha? Claro que sim, só que pra isso, pode, não precisa chorar não, vou te mandar com muito carinho. Mas fica na linha que eu tenho que pegar teu endereço. Tá bom,
2: tá
0: Maria
2: bom,
0: Zuleide?
2: Padre, eu tenho todos os livros do Senhor, todos os livros eu tenho do Senhor, padre.
0: Tá bom, querida. E leia principalmente o último, Inabalável, tá
2: já
0: bom?
2: Já li todinho, padre.
0: Ajudou você?
2: Muito, muito.
0: Tá bom. Fica com Deus, meu anjo. Deus abençoe Maria Zuleide, de Pombal, Paraíba. Dom Francisco de Assis Gabriel dos Santos, diocese de Cajazeiras. Escute esse testemunho, por favor, escute.
3: Meu nome é Zenita, eu moro no Guarulhos. A minha comunidade é Nossa Senhora de Guadalupe. E eu quero muito agradecer ao Padre Reginaldo por esse aplicativo maravilhoso que tem todas as leituras
0: Opa!
3: Do Evangelho.
0: Que
3: inclusive
0: bom.
3: Na Semana Santa, no Natal.
0: Opa!
3: Eu posso acompanhar a primeira, a segunda
0: Gostei
3: leitura.
0: De ver.
3: Tem três leituras e fica todas lá no aplicativo. Eu posso estar lendo junto com o Padre, junto com o leitor. Fazendo um download da palavra de Deus, que é tão maravilhosa, e a gente
0: boa.
3: Tem que viver todos os dias, cantar o salmo junto com o salmista.
0: Que legal, Zenita.
3: E é gratidão, porque eu saio da igreja completamente preenchida do Espírito Santo de Deus. E eu não esqueço, eu chego na igreja, já ponho no mudo o celular,
0: Isso
3: já
0: aí.
3: Entro no aplicativo, fico só aguardando cada
0: Gostei
3: leitura.
0: Gostei de ver.
3: E cada dia mais eu me aproximo de Deus. Também pela ajuda do aplicativo, das leituras e tudo que
0: Amém.
3: O padre Reginaldo faz. Ele foi meu primeiro evangelizador, ele foi o primeiro que me ensinou Amém. A ler a Bíblia e a compreender. Muito obrigada, que Deus abençoe a todos.
0: Deus abençoe, Zenita, que alegria que você causa em meu coração, porque poucas pessoas agradecem e mostram a eficácia, como por exemplo do aplicativo, que eu lutei muito para colocar esse aplicativo. E olha, sacristão, faça ecoar no Brasil inteiro esse testemunho. Gente, aproveita o intervalo agora. Faça como a Zenita. Vai lá no seu celular, na loja dos seus aplicativos e coloca Associação Evangeliza. Faça isso agora. É de graça. É de graça baixar, é de graça manter. E você vai ter muita coisa. Eu volto já, volte comigo.
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0: Gente, eu vou voltar insistindo um pouco mais. Eu fiquei muito edificado com a Zenita de Guarulhos, São Paulo. Minha saudação ao bispo de Guarulhos, Dom Edmilson Amador Caetano. Você fez no intervalo? Se não, vou assinar agora. Equipe, me ajuda. É assim, você pega o teu celular, vai passo a passo, vai lá na loja do seu aplicativo e vai aparecer buscar, não é? Naturalmente. Aí você coloca Associação Evangelizar, peça para baixar. Gente, é gratuito, é de graça. Baixar e também de graça manter, a gente não cobra nada. Quais são as vantagens de você ter esse aplicativo no seu celular? Você escuta rádio em qualquer parte do mundo. Televisão, a TV Evangelizar, em qualquer parte do mundo. E, como disse a Zenita, você tem o evangelho, a leitura diária. Quando é semanal, primeira leitura, salmo e evangelho. Quando é domingo, primeiro, salmo, segundo e evangelho. Eu uso toda noite, porque à noite eu rezo o evangelho do próximo dia. Faça isso agora. Bom, hoje é aniversário de Dom Canísio Claus, da Diocese de Sinop, Mato Grosso. Cidade, rádio Itabira, Minas Gerais, a cidade de Itabira está completando 178 anos. Lá nós temos a TV Evangelizar 16.1. Também aniversário da Rádio Cultura de Porã FM, Porã, Paraná, Educador FM, Fernanópolis, São Paulo, Livre FM, Rio Branco, Mato Grosso, Sonsonsate FM, Tianguá, Ceará. E hoje aniversário do Leonardo Léo, filho da Mariana, Felipe, bisneto da minha querida Nica, irmã e Adail, louvado seja Deus. Querido povo de Deus, faltam 22 dias para o evangelizar, é preciso fortaleza, contagem regressiva, 22 dias no aterro da praia de Iracema. Às 12 horas, abertura com o Terço Mariano, momento Jangadeiro, Terço da Santa e Chagas, momento da Arquidiocese de Fortaleza. 17 horas, Santa Missa, presidida pelo arcebispo Dom Gregório Paixão. Estarei celebrando a adoração ao Santíssimo, momento de evangelização pela música. Se programe, faça a sua lotação, organize seu ônibus. É realmente um momento de muita graça, de muita bênção. Pessoas testemunham que estando lá, quanta graça receberam. Lembrando que as camisetas oficiais estão dispostas em todas as lojas Casa Pio de Fortaleza, região metropolitana. Quero também fazer um convite. Que tal você ajudar a pintar a casa da mãe? Por favor, nós precisamos. E eu convido você a acessar www.livrocasadamãe.com.br. Implica, a partir de uma doação, você tem o seu nome escrito. Você está vendo ali na sua tela. E levarei este livro, material, o ano que vem, até a Igreja de Guadalupe, no México. Como que você pode doar fora de Curitiba? Através do CNPJ do Santuário, 76-648-500-004355. Se você é de Curitiba, região metropolitana, procure a secretaria, procure o plantão do dízimo. Ajude-nos. Ajude a pintar, a reformar a casa da mãe de Guadalupe. Amado povo de Deus, chegou o momento tão gostoso. Que programa hoje, hein? Deus seja louvado. E aí, tá perdendo Eliseu? Perde não. Perde os profetas não. Vamos juntos? Quinto dia, Nossa Senhora Aparecida, rogai por nós.
1: Rogai por nós, rogai por nós, Nossa Senhora Padroeira.
0: Ó incomparável Mãe, Nossa Senhora da Conceição Aparecida, Mãe de Deus, Rainha dos Anjos, Advogada dos pecadores, refúgio e consoladora dos aflitos e atribulados, Nossa Senhora Aparecida, cheia de poder e de bondade, lançai sobre nós um olhar favorável, para que sejamos socorridos por vós em nossas necessidades em que nos acharmos. De modo particular hoje, faço o meu pedido. Qual é o seu pedido? Que você está fazendo essa novena neste ano? Peça. Nossa Senhora Aparecida, padroeira do Brasil, livrai-nos de tudo que possa ofender-vos e ao vosso Filho amado Jesus Cristo. Nossa Senhora Aparecida, preservai-nos de todos os perigos da alma e do corpo. Dirigi-nos em todos os assuntos espirituais e temporais. Livrai-nos da tentação do demônio, para que, trilhando o caminho da virtude, possamos um dia ver-vos e amar-vos na eterna glória. Nossa Senhora Aparecida, rogai por nós. Nossa Senhora Aparecida, intercedei por nós. Nossa Senhora da Aparecida, fazei-nos dignos das promessas de teu Filho. Amém. O Senhor esteja convosco. Ele está no meio de nós. Abençoai, Senhor, a água, a roupa dos enfermos, as fotos de família. Abençoai os remédios e aqueles que mais precisam. Na vossa infinita misericórdia. Em nome do Pai, do Filho e do Espírito Santo. Amém. E eu me despeço com o clipe Templo Vivo. YouTube Padre Manzotti, evangelizar é preciso.
2: Espírito Santo.
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E a hora certa, 11:13 agora, 11:13. Todo dia batendo nesse horário a nossa abertura da nossa programação dos clássicos da atividade, 11:13. Até às 13 horas tem o melhor do sertanejo pra você. Hoje é sexta-feira, hoje 9/10/2026. Até logo mais, até às 13 horas você vai participar com a gente no 998208726, é o WhatsApp. Você fala com Silva aqui no 999379280. Cola com Silva que você passa de ano. Tá na atividade, tá com tudo. 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Voltar, né, no horário normal na terça-feira, 13. Está de volta em horário normal, viu, galera? 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
0: Com certeza, essa é a minha, essa é a sua atividade. E pra gente começar com eles, Chicote de Luxo com Guilherme Silva. Casa Triste, alô mulher, vai embora não, sa. Ai, ai, ai.

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0: É a gente matando saudades aqui na programação do Clássicos da Atividade. Rick e René, Moleca, 1999. A gente voltando do tempo, matando saudades do Rick e René, Moleca. Na programação sertaneja, Zezé de Camargo e Luciano, Eu Acabo Voltando. Enzo e Murilo, Tô Indo Embora. Música ídolo de Paulo e Paulino na voz. Aí dessa dupla maravilhosa, Enzo e Murilo. Rolou por aqui, Chicrete, Chicote de Ouro, com Guilherme Silva, brigando naquele chiclete aí, hein? Casa Triste, começando muito bem o nosso programa de hoje, aqui dos Clássicos da Atividade. Cola com Robson Silva aqui que você passa de ano, viu? Cola com Robson Silva aqui que você passa de ano. Deixa eu aproveitar para mandar um abraço em especial para Nilda Costureira, a Nilda Macedo, acompanhando o nosso programa, trabalhando e ouvindo a nossa emissora. 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Um abração também especial para o Renanzinho. Alô, Renanzinho, um grande abraço para você, tudo de bom aí? Obrigado pela companhia, um abração para você aqui do Robson Silva, tem abraço também para Cássia, também para o Rodrigo acompanhando o nosso programa aí, obrigado pela sintonia de vocês, viu? Olha, tem abraço também especial para o Agnaldo Carpinteiro, lá no Abaitezinho. Alô, Agnaldo, um grande abraço para você, tem abraço para o Chebinha, também acompanhando o nosso programa. O Antônio Gaúcho, alô, Gaúcho, um abração aí. Tudo de bom, né? Obrigado também pela companhia de vocês. No Abaitezinho, todo mundo ligado, todo mundo curtindo a gente lá no bairro São Francisco. Pessoal também ligado com a gente nos Jardins, também sintonizados no bairro dos Neres, né? A turma toda ligada, curtindo o melhor programa de rádio. São 11h33, continua ligado com a gente porque já já eu tô de volta trazendo mais sucesso e trazendo mais alegria para você.
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hora certa, 11h58 agora, 11h58, na programação Maida e Marcelo, as mocinhas da cidade, rolou por aqui Carmen Silva, Espinho da Cama, rolou por aqui na programação Sertanejo, João Moreno e Mariano, na programação Sertaneja, Leandro e Leonardo, Saudade Deu Medo, Rio Negro e Solimões, Bate o Pé, 1999, a gente vai pro horário eleitoral. Na sequência a gente volta trazendo mais sucesso, mais saudades pra você. Se liga aí.

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0: E no nosso programa, aqui pela Atividade Sertaneja, tá na atividade, tá com tudo. Cola com Robson Silva que você passa de ano aqui, ó. Na atividade em primeiro lugar, hein? Olha, tem abraço em especial pra Maria Calistene acompanhando o nosso programa lá no bar do Valdemar. Mandar um grande abraço aqui pro Valdemar. Tem abraço pra Luciana, abraço também pra do Carmo acompanhando o nosso programa. Todo o pessoal na sintonia com a gente aí no bar do Valdemar, sintonizados no melhor do sertanejo. Curtiu aqui Valéria Barros com Fátima Leão em cima do outro. Rolou por aqui Eduardo Costa, Vontade Dividida, Jean Giovanni, Nem Dormindo Consigo Te Esquecer, Verdade. Emília Eduardo, Camisa 10. Rolou por aqui ainda o som do De Paulo e Paulino, Malu. Meio-dia e 29. Rapidinho, tô de volta com novidade pra você. Se liga aí.
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0: certa, agora meio-dia e 43, agora meio-dia mais 43, a gente tá de volta aqui na programação da atividade, sempre trazendo o nosso povo, nossa gente. Tô recebendo aqui nos estúdios, diretor geral, né, lá da Autoescola Betel, o nosso querido Joel, juntamente lá com a esposa Cecília, com o filho Lucas e todos funcionários trabalhando em prol de você. Para você que não tem a sua habilitação de carro, ônibus, moto ou carreta, chegou a oportunidade para você tirar a sua habilitação, tirar a sua CNH. Então, para você que está na sintonia, ouvindo a nossa programação, se prepara aí que a gente vai trazer o Joel lá da Autoescola Betel nessa tarde, começo de final de semana, para trazer para nós novidades, o que está rolando na Autoescola Betel, o que vai rolar na Autoescola Betel nesse final de semana. Boa tarde, Joel. Sejam bem-vindos aqui na Rádio Atividade.
1: Boa tarde, Robson Silva. Boa tarde a todos os ouvintes da Atividade Sertaneja. Todos aqueles que estão online também, pela rede social. Obrigado, Robson, por mais essa oportunidade de estar aqui na rádio. E sempre que a gente vem, né, Robson, a gente traz novidades. Nada mais diferente do que isso. Hoje a gente está trazendo uma novidade expressiva em relação à habilitação, né, ao processo de habilitação, que hoje, dentro desse novo formato, está mais flexibilizado para quem quer tirar a primeira habilitação. Então, aí para Baeté e região, a gente está trazendo agora, Robson, a gente trouxe essa semana, já tem uns 10, 15 dias que chegou, né, mais uma novidade lá na autoescola, que foi o veículo automático, né, e elétrico, que é um veículo muito, muito, muito prático para quem quer tirar a habilitação de carro, né, um veículo muito moderno. Interessante, Robson, que o veículo ele nem tem freio de mão, não tem marcha, então assim, o aluno vai ter aquela tranquilidade de só de acelerar e frear o veículo, né, isso é uma coisa, às vezes a pessoa tem um pouco de dificuldade, fica um pouco nervoso. Então, isso aí é uma coisa muito boa e muito tranquilo, né? Não tirando a segurança para quem quer também fazer no carro normal, né? Ele pode estar fazendo as aulas no carro normal e, se achar mais cômodo, já passar para o carro também automático e esse elétrico que a gente trouxe agora. É um veículo que bem tranquilo, bem confortável, um veículo pequeno, né, que traz muita tranquilidade no processo de habilitação. Um fator também interessante que ele não tem restrição, né, dentro desse novo formato que é a CNH do Brasil, a sua habilitação não vem com nenhuma restrição, ou seja, você pode conduzir qualquer tipo de veículo. Então, nada melhor do que isso, a gente comemorar essa, né, mais essa novidade aí, a gente trouxe o primeiro feirão, né, da habilitação nesse formato CNH do Brasil, que é uma habilitação mais rápida, né, com preço mais acessível, mais justo. Então, esse feirão que a gente está trazendo ali, Robson, a procura já está muito grande, né? A gente vai liberar 100 vagas que vai atingir todas as categorias, tanto para carro, moto, ônibus e carreta. Na moto a gente trouxe também, Robson, a moto Bis, a moto novinha aí para o pessoal que vai tirar também a sua habilitação de moto. A gente tem a moto Bis, tem a moto automática também, que a pessoa só acelera e freia, que é tudo na mão, e tem a moto normal. Então, a escolha do cliente, né, aquele achar mais tranquilo, mais seguro, mais confortável, para que ele possa tirar uma carteira sem muita tensão, sem muito nervosismo. Então, assim, é uma coisa muito bacana, é a questão da moto também, né, para que ele possa estar fazendo a sua habilitação de moto, categoria A. Né? Nós estamos com a motopista também, que está totalmente diferenciada, né? Mudou algumas coisas em relação à pontuação, então a pessoa pode ter alguns erros a mais. Então, assim, está muito interessante. A gente está lá, Robson, a partir de amanhã, né? Que vai ser dia... Que dia que é amanhã, Robson? Dia 10 e 11, né? Que vai ser sábado e domingo agora, com esse programa, né? Movimento de habilitação com essas vagas aí. A gente vai abrir amanhã, Robson, às 8 horas da manhã e com probabilidade de ficar até às 17, tá? E no domingo a gente também, o mesmo horário, de 8. No domingo vai depender da quantidade de vagas que sobrar de sábado para domingo. A gente liberou 100 vagas para que a gente possa fazer um trabalho mais rápido, né, mais seguro, e a pessoa não tem que esperar um tempo muito grande para estar dando início nessa habilitação. Fez a matrícula, já quer dar início, a gente já vai se organizando tudo para estar começando mais breve e o mais rápido possível. Nossa equipe está lá, né, preparada, os meninos, eu também vou estar junto, tá? Esperamos vocês também lá com um cafezinho especial, para que possa também estar tirando as dúvidas, esclarecendo. Então, assim, importante, a gente sempre faz esse evento presencial, Robson, para que as pessoas possam entender como que funciona, porque com as mudanças que veio hoje, a pessoa pode escolher a quantidade de aula que quer fazer. Pode fazer 2 aulas, 5 aulas, 10 aulas, 15 aulas, assim, não tem uma carga horária hoje que ele precisa de realizar, né? Ele vai fazer as aulas necessárias para que ele fique preparado e vai lá, tira sua habilitação de primeira. Então, isso é muito importante, né? Em relação à questão das vagas, como que vai funcionar, hoje nós estamos com a rede social, né, que já está postado lá no nosso Instagram, que é cfcbetel.abaité. A pessoa vai lá, faz a sua pré-matrícula, né, já garantindo uma vaga antecipada aí, para que depois chegar lá, né, já tenha a sua... É só levar a sua documentação, CPF, identidade, comprovante de residência, que a gente vai puxar no sistema lá, seus dados já vai estar lá em relação à sua pré-matrícula. Então isso é muito importante também. E quem muitas vezes não conseguir ter o acesso ao Instagram, que eu acho que a grande maioria hoje tem, né, Robson? Pode ir pelo celular também, que a gente envia o link, que é 379-9826-3155. Por lá também ele consegue fazer essa pré-matrícula, tá, Robson? Hoje é importante também, quem conseguir já acessar o Instagram, até as 18 horas, Robson, nós vamos fazer também um sorteio de uma habilitação hoje completa. Interessante aí aos ouvintes, né? Quem ainda não fez nenhuma pré-matrícula ou não entrou na rede social, vai lá, que lá vai estar postado o passo a passo que tem que seguir, para que possa participar desse sorteio também, que vai ser realizado hoje às 19 horas. Né? Então a equipe já está preparada, já vai puxar todos que já seguiu o passo a passo lá, né? De marcar, de compartilhar, para que possa estar participando desse sorteio. Então a autoescola vai presentear também um candidato hoje com habilitação completa, né? Então é importante ele, se tiver interesse também, né, né, em estar sendo presenteado, faça sua, além da sua pré-matrícula, entra também lá e participa do sorteio, né? Nós estamos também ansiosos aí para já estar presenteando um candidato aí, Robson, para já passar o final de semana aí com garantida a habilitação. A gente vai estar entrando em contato também a partir do momento que ele for sorteado, então é bem tranquilo, uma coisa transparente, vai ser feita a gravação. Então, assim, estamos ansiosos, né, para estar iniciando esse trabalho aí com muito carinho, né, com Deus na frente, para que possa tudo fluir bem, né, e a gente possa atender da melhor maneira possível. Então, assim, a gente está lá, todos, quem nos conhece, né, já sabe do nosso trabalho, já conhece a nossa equipe. Então, se o nosso trabalho hoje, graças a Deus, óbvio, é muito diferenciado, né, em relação a qualquer concorrência aí existente na região. Por quê? É um índice muito, muito expressivo, né, de aprovação. Nosso trabalho aí é voltado, né, só à questão da habilitação, é entender a necessidade de cada cliente, né, o que ele busca, o que ele precisa, para que a gente possa ofertar, não só a questão da venda da habilitação, um processo seguro, né, menos burocrático, está ali para a gente esclarecer questão de aplicativo, como funciona. Então, assim, a gente vai fazer um trabalho do início até entregar a sua habilitação. A gente vai caminhar junto, né? A questão é a gente estar ali junto para unir forças e entregar para todos que vêm buscar essa sonhada habilitação aí, dentro desse novo formato. Então, aguardamos vocês lá, né, ansiosamente, para que possa, mesmo que às vezes, não vou, vou tentar, vou deixar isso para depois, vou tirar depois, mas dá um pulinho lá. Vocês vão ver que a questão de valores e de forma do processo de habilitação, dentro desse movimento, vai estar muito, muito, muito, muito expressivo e muito bom os descontos. Porque a gente preparou, dentro desse formato, né, e dentro dessa promoção que a gente trouxe aí, uma coisa muito diferente, né, um desconto muito bom. Então, assim, condições de parcelamento a gente tem, cartão, né, eu acredito que o pessoal está preparando alguma forma de boleto também. Então, assim, vai lá, nos procura, não deixa de nos prestigiar, não. A gente vai estar lá de portas abertas, né, para que possa fazer um melhor trabalho. Então é isso aí, Robson.
0: Legal. 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A chave do carro tá aí, do carro novo, né? É o BID, é isso?
1: BID, Robson.
0: BID?
1: Isso,
0: então Robson. O BID não tem, como tem, é que se fala?
1: Ele não tem freio de mão.
0: Não tem freio de mão.
1: E não tem marcha.
0: E não tem marcha?
1: E nem barulho não faz, Robson.
0: Pô, mas que coisa doida é essa?
1: É uma novidade
0: aí. Esse pra... é da onde?
1: Esse aí é o veículo chamado chinês, né, Robson?
0: Chinês,
1: tá vindo,
0: né,
1: da China aí para tomar o mercado aí. Né, que é uma sofisticação muito grande, a tranquilidade, né, o carro muito esperto, muito rápido, pela transformação dele é toda diferente. Né?
0: E então, o pessoal vai perguntando aqui, Joel, o instrutor vai com a gente no carro, né? Já não tem o freio de mão, já não tem marcha, então como é que faz? Aperta qual botão? A hora que não, você chega na autoescola, vai ajeitar tudo,
1: A gente,
0: né,
1: vai instruir sim, né? Ele não vai sozinho, o instrutor vai estar ali auxiliando, né, no processo, né, no passo a passo, na atenção, desenvolvimento, na regra de circulação, que isso aí é muito importante, né? Mas ele vai ter uma tranquilidade, né? A preocupação dele vai ser menos em relação à questão de observação, de segurança, de conversões, né? Então, assim, a gente está trazendo aquilo que é permitido, né, pela legislação, né, pelo esse novo programa CNH do Brasil, levando aí a todos, né, os interessados essa nova novidade, essa mais tranquilidade e mais rapidez, né? Porque antes a pessoa tinha uma carga horária a cumprir, o processo às vezes demorava mais para se habilitar, hoje não. A pessoa começa aí, se quiser agilizar, em torno aí de 30 dias já está com a habilitação no bolso. Robson.
0: Que legal. O pessoal está perguntando, Joel, que amanhã, a partir das 8 horas da manhã, nesse final de semana, no sábado e no domingo, dia 10 e dia 11, dia 12, feriado, dia da Nossa Senhora Aparecida. Está perguntando se tem possibilidade da autoescola estar tá funcionando no dia 12.
1: Sim, tem também, Robson. Só que acontece, a gente vai, né, quem tem realmente interesse mesmo, já procura a gente no sábado ou no domingo, porque vai depender da demanda de matrículas realizadas, né, nesses dois dias. Porque a gente também não pode estender muito a questão de vaga para que a gente possa fazer um trabalho diferenciado. Né? Então, assim, a gente limitou nessa quantidade inicial de 100 vagas, que a gente consegue atender esse pessoal aí com mais rapidez, que quem procura já quer começar. Né? Então, assim, essa situação aí de prorrogação de segunda, a gente vai avaliar isso até domingo com possibilidade, né, para que possa, às vezes, liberar alguma vaga, mas vamos, quem realmente, né, tem condição de estar indo, nos procura lá, que realmente, às vezes, a pessoa trabalha amanhã, mas vai lá no domingo também, que a gente, né, vai estar lá com a equipe também preparada para estar tirando as suas dúvidas, fazendo a sua matrícula, né? Isso vai ser muito, muito interessante, né? Então aí de portas abertas, aguardando a todos vocês.
0: Eu estava olhando, analisando lá na autoescola esses dias, a sala de legislação estava cheia, né? E eu estava analisando, o pessoal que já entrou nas outras promoções da Autoescola Betel, o pessoal já tirou a CNH, já adquiriu a sua CNH com rapidez, está andando rápido o processo hoje da legislação para tirar a carteira de habilitação. Eu estou vendo que o fluxo está grande e o pessoal está trabalhando mesmo, os instrutores capacitados, né, correndo para baixo e para cima com o aluno, dando conforto, segurança e tirando a habilitação aí rápido mesmo, né? A habilitação hoje está rapidinho.
1: Outro fator importante e interessante que você comentou aí, Robson, em relação ao curso de legislação, porque dentro desse novo formato CNH do Brasil, não tem mais uma carga horária do teórico. Né? A pessoa pode fazer pelo aplicativo, né? Pode estudar em casa, mas o que acontece? A gente, dentro desses eventos que a gente faz, a grande maioria desses eventos, dependendo do pacote que a pessoa escolhe, ele ganha esse curso para que ele possa fazer ele dentro da autoescola. O que acontece? Que às vezes, né, você entra ali no aplicativo, e às vezes fica muita dúvida e não é muito completa em relação dentro da legislação do que você tem que aprender. Às vezes faz ali no aplicativo, vai lá, faz a prova e não passa. Então, assim, ele dentro desses eventos, a gente oferece essa condição para que ele possa, assim, dentro da autoescola, junto com o instrutor teórico, tá tirando as dúvidas, está fazendo uma revisão do que ele precisa para que ele possa lá e passar de primeiro. Então, isso é interessante. Ah, eu tenho que ir quantos dias na autoescola? Sim, você vai conversando com o instrutor, vai vendo como você está indo, vai fazendo as provas, que ele mesmo vai te dar uma direção no momento oportuno que você já estiver preparado para essa prova. Então, sim, a gente está com essa equipe, é uma das autoescolas pioneira nesse ponto aí, que é um dos melhores instrutores teóricos que a gente tem aí, com um grande índice de aprovação, que está junto nessa, né, nesse novo formato, ajudando, né, buscando, levando conhecimento para que o pessoal, além de fazer a prova, faça com segurança e entenda como que está, né, essa questão da legislação, o que, que mudou, o que está mais cobrando a prova. Então, sim, a gente está lá, tem os horários que a sala, graças a Deus, está cheia, né, que o pessoal está vendo que é importante também assistir essas aulas na autoescola para que possa ir mais confiante, mais seguro, para que vá e faz a prova e passa de primeiro. Então, isso é muito bom.
0: Para você atender lá dos primeiros socorros, né, tudo ali na legislação, o professor está lá para te atender com o maior carinho, né, para você tirar a sua CNH com segurança. E para você, né, ter cuidado no trânsito, porque o nosso trânsito hoje está caótico, né? Não é falta de ensino. A autoescola, os professores estão ali para te atender com o maior carinho, tirar todas as suas dúvidas. Porque tem muita gente, Joel, que já começa ali a dirigir o carro do pai, da mãe, do irmão, né, do sobrinho. E fica aquelas coisas ali que a autoescola não ensinou, né? De parar numa placa de pare, de não avançar no sinal. A gente vê muito isso aí. Então a autoescola tira essa mania. Vou falar essa mania.
1: Esse é o caminho hoje, Robson. Né, que dentro desse programa CNH do Brasil viabilizou muito isso, né, o processo de tirar, ele é mais apto e tudo, mas a pessoa tem que entender que às vezes tem pouca prática ou não sabe, que tem que confiar dentro de uma empresa que é capacitada, que entende e que tenha os veículos com segurança, porque todo veículo de autoescola hoje, Robson, ele tem do lado direito do instrutor, ele tem o carro que é automático, ele tem o freio, né, o carro que é normal, manual, e ele tem a embreagem e o freio, onde o instrutor ali, né, vai liberando ele aos poucos. Se acontecer uma situação perigosa, o instrutor está ali para reagir, para ajudar, para levar ele para um caminho certo e seguro. Não adianta, eu vou fazer com um parente, com um amigo, com um tio. Então, assim, às vezes você entra no carro ali, você dá uma acelerada ali, né, e isso, um acidente, a probabilidade é muito grande. Então, isso acontece muito, né, às vezes é aventura, né, vamos dizer aventureiro. Ele aventura naquela situação achando que aquilo ali vai diminuir em relação a fazer menos aulas, já aí com a proposta para ter um curso menor dentro da autoescola, mas isso aí não é seguro. Né? Eu oriento sempre a todos, vai na autoescola, procura fazer um processo seguro. Hoje você pode escolher a quantidade de aulas, o instrutor vai te instruir um caminho seguro para que você possa ali, né, levar segurança para você, para sua família depois, não correr nenhum tipo. Porque às vezes você bate um carro ali, uma situação, quer dizer, o que, que você vai gastar? Um prejuízo muito grande, ficou muito pior a situação, você vai causar um trauma depois, né, e aquilo ali vai te atrapalhar, vai te limitar, né, em relação a depois que você estiver na autoescola. Então o caminho é o CFC. Né, dentro de tudo que vem acontecendo, dentro de tudo que foi trazido em relação às mudanças, a gente está ali, né, para que possa levar essa segurança, né, junto com os instrutores, com toda a equipe, esclarecendo. Então, sim, tem uns caminhos que ele vai gastar, né, em relação a curso. Então, sim, a gente está para que ele possa levar aquela habilitação segura, né, procurando uma empresa credenciada pelo DETRAN, né, instrutores preparados, para que possa te levar um conforto, uma tranquilidade e uma segurança. Então isso é muito importante. Nosso caminho é sempre as mudanças, né? Sempre é o que é melhor para que cada um possa tirar a carteira e não ter nenhum transtorno, né, se começar um processo de habilitação hoje aí dentro de um veículo e se envolver, né, num acidente aí. Existe muito acidente, né? Pessoas às vezes estão dirigindo de qualquer forma, né? O trânsito tem a sinalização, as pessoas desconhecem, vai passando cruzamento, né, placa de par sem parar. Então hoje está tendo muito acidente devido à inserção, né, de pessoas aí que ainda não está preparada para o trânsito, né, correndo esse tipo de risco aí, né, envolvendo a situação de acidente, né, muitas vezes grave, né, com perca material ainda vai. Quando envolve, né, o corpo físico, aí se torna a situação mais pior. Então vai lá, confia no trabalho da gente. A gente está ali para ajudar com muito carinho, né, para que possa levar do início ao fim, né, e você tirar um documento seguro, sem nenhum tipo de problema depois.
0: Joel, então quero te agradecer, né, por você estar com a gente aqui na Rádio Atividade Sertaneja. Eu sei que é um parceiro nosso aqui da rádio, sempre ajudando a gente aqui, né, doando um pouco aí do seu trabalho também aqui para a rádio. Obrigado, viu? Estamos sempre de portas abertas, que o evento seja um sucesso. Então, para você que precisa tirar a sua habilitação, chegou a hora, é amanhã, amanhã e domingo para você fazer a sua inscrição, para você tirar a sua CNH. 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Então quero te agradecer. Então, a partir das 8 horas da manhã, a equipe da Autoescola Betel, o Joel, a Cecília, a Bárbara, o Lucas, os professores vão estar por lá atendendo você com o maior carinho. Então você não pode deixar de passar lá não, para você tirar a sua habilitação.
1: Obrigado, Robson Silva. Obrigado a todos os ouvintes, né, que estão aí nos ouvindo. E espero que, né, a gente possa estar tirando todas as dúvidas de vocês. Vai lá, nos procura, vamos tomar um cafezinho com a gente, vamos conversar, vamos bater um bate-papo lá que vocês vão gostar, né? E estamos aí, né, para que possa levar a todos vocês uma habilitação segura, barata e mais rápido. Um abraço a todos, fiquem todos com Deus.
0: E você vai curtindo informações aqui durante a programação aqui da Atividade Sertaneja, com novidades lá da Autoescola Betel pintando. A gente vai passando para você com Zé Augusto aqui no Show da Tarde. De 4 às 7 da noite ele traz mais informação para você. E amanhã, dentro da programação aqui do Sábado Show, com o nosso querido Bernardo, trazendo informação lá da Autoescola Betel para você tirar a sua habilitação. É amanhã. Amanhã e no domingo, dia 10 e dia 11, para você fazer a sua inscrição, a sua matrícula, para você tirar a sua CNH. Tá pintando o comentário do dia. A gente volta no domingo às 9 da manhã.
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3: E vamos viver nesse final de semana mais um feriado prolongado. Estradas cheias, calor extremo e restrições para veículos de grande porte. Será mesmo que vão fiscalizar? Abraço, meu amigo. Abraço, minha amiga. Estamos chegando na sexta-feira. Hoje é dia 9 de outubro. Emissoras em rede, Rádio Atividade Sertaneja, Baeté. Você me ouve também na Rádio Terra de Pompéu, na Rádio Multi FM Dores do Indaiá, também pela Rádio Cidade de Bom Despacho, Veredas Lagoa da Prata, Rádio Expresso Campos Altos e também na nossa querida Rádio Terra, Guarda dos Ferreiros e também São Gotardo. E alô, Rádio Expresso, alô, meus amigos de Campos Altos, a cidade já começa hoje a receber os romeiros de Nossa Senhora da Conceição Aparecida, devido ao dia dela, na próxima segunda-feira, dia 12. Para quem não sabe, Campos Altos, no Alto Paranaíba, tem o segundo maior santuário dedicado à padroeira do nosso Brasil. Então, uma movimentação muito grande, a população flutuante de Campos Altos nesse final de semana com certeza vai triplicar. São pessoas que vêm de diversas partes do Brasil para pagar promessa, para pedir, para agradecer. Então, Campos Altos tem toda uma logística para poder receber os romeiros. E principalmente este ano, que está dando numa segunda-feira, então as pessoas vão aproveitar para chegar mais cedo, né, devido ao fim de semana, para poder ir ao santuário, enfim. E quem não puder estar presente, como é tradicional, a Rádio Expresso vai cobrir toda a festa, dando todas as informações com relação aos horários de missa, conversando com os romeiros, com relação à segurança, sobre a cidade. Enfim, é uma prestação de serviço que a Rádio Expresso vai estar realizando mais uma vez como a emissora oficial da festa de Nossa Senhora. Nosso querido Teton, o maestro da Rádio Expresso, já escalou os profissionais mais uma vez, de primeira qualidade, o Zona Joy e o Lucas Flauzino. É a dupla que vai informar tudo para você, não só no rádio, mas nas plataformas digitais da Rádio Expresso. Sucesso e viva Nossa Senhora Aparecida! Feriado prolongado, tem muita gente já saindo hoje, aproveitando a sexta-feira, aí só volta na segunda, ou que seja na terça-feira pela manhã. Depende, quem pode. E esse calor, hein, meu amigo? Feriado prolongado, vai ser de muito calor, estradas cheias, e a partir de hoje haverá restrição de veículos de grande porte nas rodovias de Minas Gerais. Agora eu pergunto, é só um decreto, é só uma manchete, ou vai haver realmente fiscalização nas estradas de Minas Gerais? Será que vai haver fiscalização? Eu quero acompanhar, porque só dizer que vai ter restrição não adianta. Como é que vai parar esses veículos que transporta aí para lá e para cá nesse país, e nós temos a maior malha viária do Brasil dentro do nosso estado? Como que vai parar esses veículos de grande porte? Parar sexta, sábado, domingo e segunda? Eu acho difícil. Eu acho muito difícil. Com relação ao calor, hidrate, tome muita água, cuidado com o sol, não abusa, porque tem mais feriado por aí. Então, meu amigo, um ótimo feriado prolongado, aproveite bastante, e vamos chamar o Dirceu Pereira para fechar a semana com sua frase, Dirceu.
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presença de vocês. Bora começar, né? Queria dizer uma coisa. A maioria das pessoas hoje tem medo de se relacionar, de se entregar pra alguém. Mas a gente tá bobeira mesmo, né? A primeira parte a gente confia,

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6: 2h15.
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20: 12h40.
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2: 3:16. 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
16: 3:40.
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2: Ah, eu gosto de daquela da garrafinha vermelha, da Budenai, até Stelitrois também, que é bobo danado.
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1: Salve, salve, turma! Muito boa tarde a você, sejam todos bem-vindos. Tá começando mais uma super mega edição. Bora ser feliz, bora pedir o seu som, mandar o seu abraço. Fica à vontade, sexta-feira, 9 de outubro do ano de 2026. Até às 7 horas da noite, muita coisa boa passando por aqui e você embarcando nessa viagem. Beijo de comigo, né? Já coloca-me no nosso WhatsApp e me conta aí o que, que você tá aprontando nessa tarde maravilhosa de sexta-feira, dia 9 de outubro do ano de 2026. Falta apenas 83 dias pra gente encerrar o ano de 2026, né? Passou rápido demais. Sexta-feira, você que chegou agora do trabalho, ligou o radinho, sejam todos bem-vindos, né? Você que tá na lida, trabalhando ainda, um bom trabalho, Deus ajuda quem trabalha. A você do comércio, boas vendas, ótimos negócios, uma tarde abençoada de coisa boa, de muita energia positiva. Atualize o nosso novo contato. Pra você tá ligando, tá pedindo aquele som bem legal, né? Hoje é sexta-feira, é tudo nosso. 999-37-9289. 99-37-9280. Lembrando que esse número é apenas ligações. Sejam todos bem-vindos, né? Aumenta aí no seu rádio. Já dá um grito no vizinho, já fala que o Zé Augusto já chegou pra animar, pra sacudir a sua tarde, tarde maravilhosa de sexta-feira. A você eu desejo boa tarde. Bora começar nossa festa de hoje, nosso primeiro convidado. Vamos das cortinas musicais. Chega mais, Cleiton Romário. Opa, cadê eu? 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

principal padrão e a qualidade que se nós temos, afinal, são 24 anos dessa frequência maravilhosa. O Guilherme, Maiara e Maraísa, malandragem se aumenta. Boa tarde a você que está na sintonia, né? Tivemos um som bem legal também. Cleiton Romário, opa, cadê o Claudio e Rafael? Alô, Minas Gerais. E a Giovanni, você e minha vida. Boa tarde a você, né? Que tá na sintonia. Excelente sexta-feira. Vai ligando, participando, pedindo aí seu som, mandando seu abraço. Daqui a pouquinho já vou registrando, né, o seu alô, a sua participação aqui comigo.

0: com o padrão e a qualidade que nós temos. Afinal, são 24 anos dessa frequência maravilhosa. Leonardo, Amor de Trem. Pedido musical aí do nosso grande amigo Jorge Farias. Da Sintonia, né? Ligou e pediu, a gente toca, claro, né? Um ótimo final de semana. Tivemos um som sobre bem legal também. Zezé de Camargo e Luciano, Irmão da Lua, Amigos das Estrelas. Os melhores nomes da nossa música sertaneja, né? Passando por aqui, você embarcando nessa viagem bem juntinho. Vamos pro nosso intervalo. Daqui a pouquinho a gente volta.
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10: Já estamos de volta na sua 87.9. Boa tarde a você que tá na sintonia. Como é bom saber que você tá ligadinho comigo. Você tem casa, tamo no trabalho, enfim, tá todo mundo ligado. Vamos em sequência, bem legal, com Eduardo Costa. Ainda tô aí.

0: Edson Wilson, festa louca. Não, 20 minutinhos faltando para 5 horas da tarde. Boa tarde a você que tá na sintonia, né? Tivemos som bem legal, hein? Edson, o melhor, né? Eduardo Costa, ainda tô aí, cantou bem bonito. Tivemos som do Edson Wilson, festa louca. Deixa eu abraçar minha amiga Regina participando comigo. Valeu demais, querida, pela sua participação. Um ótimo final de semana.
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compadrão e a qualidade que nós temos. Afinal, são 24 anos. Esse é o som do Zé Sete Camargo Luciano. Fera Mansa. Vamos dar nosso intervalo. Daqui a pouquinho a gente volta.

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com padrão e a qualidade. Voltando ao passado, quando lançou essa música aí nos anos de 1997, Cleiton Camargo, Quando um Grande Amor Se Faz. Essa moda é boa demais, né? A verdadeira música aí nunca perde o seu alô. 5 da mais 19 minutos. Boa tarde a você, excelente sexta-feira. Essa moda é boa demais, né? Os melhores nomes, os melhores artistas cantando bem bonita aqui na atividade. Deixa eu aproveitar e registrar, né? O seu alô, a sua participação. A amiga Isabel tá participando comigo. Tá ligadinho do bairro Bernardo Soares de Faria. Vai o nosso abraço, nossa boa tarde pra você aí. Olha o Bruno Marrone, que pescar que nada. Atividade diferente das outras. Igual você.

A verdadeira música raiz nunca perde o seu valor. Voltando ao passado, né? Nos anos de 1995, com Christian Ralph, Esse Amor Que Me Mata. Essa moda é boa demais. 5:26. Bom finalzinho de tarde. Excelente sexta-feira, sextou que fala, né? Pessoal da Fazenda Bicueva, o nosso abraço. Nossa, boa tarde pra vocês aí. Valeu demais pela sua participação. Deixa o abraço aqui. Pessoal participando comigo, né? Pessoal da Fazenda Caiçara, o Mateuzinho. Um abraço pra vocês aí. Valeu demais pela sua participação. Bora continuar na sequência com César Menotti e Fabiano. Vamos também!

0: segunda, mais 30 minutos com voz da viola de Paulo e Paulino. Não brinque com a paixão. Sequência legal, hein?
1: Não brinque com a paixão.
0: Os melhores homens. Tivemos um som bem legal. César Menotti, Fabiano, bom também. Vamos nosso intervalo, daqui a pouco eu volto. 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Daqui a pouco eu volto.
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8: Já estamos de volta com o Sertanejo Classe A. Já estamos de volta na sua 87.9. Bom, finalzinho de tarde, ó, Jairi, por amor te deixo ir.

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5:59. Olha o G. Giovanni cantando bem bonito. Taça de pranto. Tá vindo aí a hora do Ângelus. Daqui a pouquinho a gente volta e continua na sequência.

6 horas da tarde, hora do Ângelus. Salve Maria, Nossa Senhora do Patrocínio, rogai por nós. A oração da noite. Pai Santo, em tuas mãos entrego a minha vida, com tudo o que aconteceu no decorrer deste dia. Perdão se não fiz a tua vontade, mas a minha. Perdão, Pai, se não fui sinal do teu amor. Perdão pelo meu orgulho e minha vaidade, pela falta de paciência e de generosidade. Muito obrigado pela luz da fé, que por tua graça permanece acesa até esse dia. Pai de bondade, dá-me a sua bênção e tua paz. Assim seja. O anjo do Senhor anunciou a Maria, e ela concebeu do Espírito Santo. Ave Maria, cheia de graça, o Senhor é convosco. Bendita sois vós entre as mulheres, e bendito é o fruto do vosso ventre, Jesus. Santa Maria, Mãe de Deus, rogai por nós, pecadores, agora e na hora da nossa morte. Amém. Eis aqui a escrava do Senhor. Faça-se em mim segundo a vossa palavra. Ave Maria, cheia de graça, o Senhor é convosco. Bendita sois vós entre as mulheres, e bendito é o fruto do vosso ventre, Jesus. Santa Maria, Mãe de Deus, rogai por nós, pecadores, agora e na hora de nossa morte. Amém. E o Verbo se fez carne e habitou entre nós. Ave Maria, cheia de graça, o Senhor é convosco. Bendita sois vós entre as mulheres, e bendito é o fruto do vosso ventre, Jesus. Santa Maria, Mãe de Deus, rogai por nós, pecadores, agora e na hora de nossa morte. Amém. Rogai por nós, Santa Mãe de Deus, para que sejamos dignos das promessas de Cristo. Oremos. Infundi, Senhor, em nossos corações a vossa graça, vo-lo suplicamos, a fim de que, conhecendo pela embaixada do anjo a encarnação de Jesus Cristo, vosso Filho, pelos merecimentos de sua paixão e morte, cheguemos à glória da ressurreição. Pelo mesmo Cristo, Senhor nosso. Amém.

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5: Já estamos de volta na sua 87.9. Boa noite a você que tá na sintonia. Como é bom, né? Saber que você tá ligadinho comigo. Você tem casa, tá no trabalho, enfim, tá todo mundo ligado. Vai ligando, participando, pedindo aí seu som, mandando seu abraço. 6:19. Deixa eu aproveitar e abraçar meu grande amigo Aguinaldo. O Aguinaldo Carpinteiro, que tá soprando belinhas hoje. Parabéns pra você.
6: Parabéns pra você.
5: Parabéns, muita paz, muita saúde. Pessoa bacana demais, né? Tem a família aí, que é excelente. Qualquer dia desse aí a gente vai marcar o churrasco, viu? De Aguinaldo Carpinteiro, soprando velhinhas hoje. Abraçando também o pessoal lá em Nova Serrano, o Arley, a Thaís, a Renato, John Leno, o Vinícius, o Caio, a Marta e a Esther. Um abraço pra vocês aí. Nosso grande amigo Chebinha também tá na sintonia, né? Um abraço pra vocês. Valeu demais pela sua participação. O nosso grande amigo Aguinaldo, soprando velhinhas. Ney e Nando, mensagem de aniversário. 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

0: Trio Parada Dura, Barquinha de Ouro. Sequência legal, hein? Os melhores nomes da nossa música sertaneja. Passando por aqui, você marcando nessa viagem bem juntinho. Tivemos um som bem legal também. Nosso grande amigo Aguinaldo, soprando velhinhas hoje. Mensagem de aniversário. Neinano cantou bonito, né? Olha o nosso convite pra você amanhã bem cedinho, às 8 horas da manhã, o nosso encontro do Tá Bom, com sábado show, com vários sorteios de brindes pra você, oferecimento, sorveteria, Que Bolão, amanhã o nosso encontro do bem cedinho, às 8 horas da manhã, já coloca aí o celular pra despertar, né, pra você tá curtindo o sabadão com muita moda boa, de qualidade, estaremos aqui ao vivo pra você. Deixa eu fazer o convite. Novena e festa de Nossa Senhora Aparecida. Deu início no dia 30, vai até o dia 12. Isso mesmo, né? Deu início aí dia 30, vai até o dia 12. Novena e festa de Nossa Senhora de Aparecida. Hoje, sexta-feira, dia 9. Haverá celebração da palavra às 19 horas na casa aí da Natália e Daniel. Avenida Antônio Teodoro, no bairro São Pedro. Então hoje, né, a novena na casa da Natália e Daniel, na Avenida Antônio Teodoro, no bairro São Pedro, 855, né? E amanhã, sabadão, no dia 10, show de prêmios no Salão Paroquial. Amanhã, sabadão, dia 10, tem o show de prêmios no Salão Paroquial de Abaeté. Às 8 horas da noite, um super forró com Elton Carlos, Mauro Sanfoneiro. Você é o nosso convidado.
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0: Milionário José Rico, a carta, atividade, mais que uma rádio, uma paixão. Boa noite a você.

0: Milionário Zé Rico, a carta. Essa moda é boa demais, né? Deixa eu abraçar meu grande amigo Adilson participando comigo. Valeu demais, falou só participação aí. Um ótimo final de semana.
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0: Giovanni, espuma da cerveja. Lembrando que amanhã é o nosso encontro bem cedinho, às 8 horas da manhã, com o Sábado Show. Fica o nosso convite para você ter curtido o sabadão. 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

A Geografia do Coração. Por vezes em nossa jornada terrena, confundimos moradia com o lar. Acreditamos envoltos na ilusão passageira da matéria, que um lar se constrói com tijolos, cimento, projetos arquitetônicos modernos e uma decoração impecável. Contudo, a moradia é apenas o espaço físico, a estrutura temporária que nos protege das intempéries da natureza. O lar, em sua essência mais profunda e espiritual, pertence a uma geografia muito diferente, a do coração. O lar é constituído única e exclusivamente por quem se ama. Pode ser uma família numerosa que enche os corredores da casa de risos, debates e vozes entrelaçadas em harmonia. Ou pode ser apenas aquela presença doce, paciente e acolhedora que nos aguarda ao fim de um dia exaustivo. O lar é o espaço sagrado, quase intocável, habitado por quem nos apoia incondicionalmente. São as almas por quem nutrimos o mais terno afeto, aquelas que concedem uma motivação especial à nossa vida. Quando as luzes do mundo se apagam, quando as desilusões batem à porta e as tempestades ameaçam a nossa paz interior, é no olhar sereno de quem nos ama que encontramos o nosso inabalável refúgio. O lar é construído no alicerce da afeição verdadeira. Podemos residir em um quarto minúsculo, um espaço alugado, onde mal cabem os próprios passos. Pode ser uma casa simples, desprovida de grandes confortos materiais ou facilidades tecnológicas. Se ali houver abraços sinceros, palavras de compreensão, perdão e corações unidos, esse espaço é um palácio de luz. Uma casa vazia de afeto, por mais luxuosa e imponente que seja, é apenas um abrigo estéril. Só será lar se tiver ao menos uma pessoa que se interesse genuinamente pelas nossas dores, que esteja disposta a enxugar as nossas lágrimas e a celebrar as nossas pequenas vitórias. É a presença viva desse espírito companheiro que acende a lareira invisível, a única capaz de aquecer a nossa alma nos dias invernosos. O lar é o abraço apertado que nos espera, é o sorriso farto que nos recebe à porta, é a voz suave que pergunta, com real interesse, como foi o seu dia. É a certeza de que, não importa o quão espinhosa tenha sido a jornada, existe um porto seguro para onde retornar. Um santuário onde não precisamos usar as máscaras que a sociedade nos exige, pois ali somos amados exatamente pelo que somos, com todas as nossas imperfeições e belezas. Dessa maneira, não reparemos nas paredes que talvez estejam descascadas ou nos móveis marcados pela passagem do tempo. Olhemos para os olhos de quem nos compartilha a jornada. São eles os verdadeiros arquitetos da nossa felicidade. Se temos alguém que nos dedica afeto e tempo, sejamos imensamente gratos à vida. Isso significa que encontramos verdadeiramente nosso lar. Mas se nos sentirmos sós neste momento da caminhada, lembremos de que carregamos em nós o poder de ser o lar de alguém. Construamos pontes de afeto, ofereçamos amor genuíno, e no momento certo, as paredes invisíveis do nosso próprio e doce lar serão erguidas. Façamos isso.

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0: regiões, que vão atuar na fiscalização de trânsito, com foco no controle de velocidade e nas condutas que possam aumentar os riscos de acidentes. E a PRF faz recomendações aos romeiros e motoristas, como detalha Natália Guimarães, da Comunicação Social da Polícia Rodoviária Federal.
1: Aos romeiros, a orientação é de usar roupas claras, materiais refletivos, deslocar no sentido contrário da via e mantendo distância dos veículos. Os ciclistas devem utilizar o capacete, se deslocar no fluxo dos veículos e manter distância deles. Aos motoristas, a atenção é redobrada, principalmente em trechos com presença de romeiros e ciclistas, evitando o excesso de velocidade, o uso do celular no volante e, claro, se beber, não dirige.
0: Em São Paulo, uma das novidades da operação será o emprego de drones no apoio ao trabalho. Os equipamentos vão ampliar a capacidade de observação das rodovias e pontos de maior concentração de pedestres e veículos. A operação também vai contar com o apoio de um helicóptero e, em caso de emergência, ligue 191. Reportagem Luciana Colares de Holanda.
2: E o Santuário Nacional de Aparecida, no interior de São Paulo, se prepara para receber uma multidão de devotos na próxima segunda-feira, dia dedicado à padroeira do Brasil.
3: De acordo com o Ministério do Turismo, mais de 500 mil fiéis são esperados para as celebrações e o feriado prolongado deve movimentar cerca de 3.590.000.000 de reais na economia da região.
2: Neste ano, a rota de peregrinação Caminho da Fé, que termina no Santuário de Aparecida, passa a ser reconhecida por lei como Rota Turística Nacional, com o objetivo de estimular o turismo religioso, cultural e rural.
3: Para quem vai à região, a recomendação é redobrar a atenção nas estradas, que recebem grande número de romeiros a pé e de bicicleta.
2: Centenas de estudantes e pesquisadores tiveram seus trabalhos interrompidos pelo incêndio que atingiu laboratórios da Universidade Federal de Pernambuco na noite da última quarta-feira.
3: A Polícia Federal instaurou um inquérito e iniciou a perícia para apurar o caso.
2: Por conta do episódio, a CAPES, Coordenação de Aperfeiçoamento de Pessoal de Nível Superior, anunciou a prorrogação de bolsas e apoio para a retomada das pesquisas em outras instituições.
3: No local será erguida uma nova estrutura com 7.000 metros quadrados e recomposição total dos laboratórios.
4: A nova estrutura que será erguida na Universidade Federal de Pernambuco terá cerca de 7.000 metros quadrados, mais que o dobro da área do prédio atingido pelo incêndio. A previsão é que a obra comece após a conclusão da perícia e das investigações sobre o ocorrido. Também será feita a recomposição dos equipamentos dos laboratórios atingidos. O ministro da Educação, Leonardo Barchini, esteve na universidade para acompanhar de perto a situação.
5: A minha vinda aqui, primeiro, para prestar solidariedade aqui à comunidade acadêmica da universidade, em especial aos professores, aos cientistas, aos estudantes que faziam suas pesquisas aqui no prédio, e tudo aquilo que for necessário nós faremos para que os prejuízos sejam os mínimos possíveis, principalmente o prejuízo na pesquisa e principalmente no bem-estar dos estudantes.
4: No local atingido, funcionavam laboratórios de diferentes áreas, como fármacos, genética e inovação terapêutica. Nesses espaços, estavam em andamento pelo menos 200 trabalhos acadêmicos. A CAPES anunciou que, com o incêndio, as bolsas de pesquisadores serão prorrogadas pelo tempo necessário à continuidade dos trabalhos. Estudantes de doutorado e mestrado poderão dar andamento às pesquisas em instituições estrangeiras e nacionais, em parceria com a UFPE. A Polícia Federal está investigando as causas do incêndio. Foi instaurado inquérito e iniciados os trabalhos de investigação e perícia. Por enquanto, o trabalho é feito com a ajuda de robôs e drones, já que as condições do prédio ainda não permitem a entrada dos peritos. A ideia é identificar a origem do fogo e reconstruir a dinâmica do incêndio. Reportagem Graziela Mendonça.
2: Abastecer o carro deve ficar mais barato a partir desse mês.
3: O governo federal zerou os impostos sobre a gasolina por 30 dias e ampliou os subsídios ao etanol e ao diesel importado.
2: As medidas buscam conter a alta dos combustíveis gerada pela crise internacional do petróleo, em razão dos conflitos no Oriente Médio.
3: Além dos subsídios, postos e distribuidoras passam por fiscalização reforçada para garantir que a redução chegue ao consumidor sem abusos.
6: Com a decisão, fica zerada por 30 dias a cobrança dos impostos PIS, COFINS e CID sobre a importação e a comercialização de gasolina. Esse período pode ser prorrogado. No caso da gasolina, o desconto será de 89 centavos por litro. Também foi prorrogada a desoneração do etanol hidratado, de 19 centavos por litro. Além disso, foi anunciada uma subvenção extra aos importadores de óleo diesel. Agora, eles passam a receber R$ 1,40 por litro a mais, além dos R$ 2,12 que já estavam em vigor. O montante que deixará de ser arrecadado será compensado com receitas extraordinárias do petróleo da União. O ministro do Planejamento e Orçamento, Bruno Moretti, explica os impactos das medidas.
7: Isso vai trazer ainda mais tranquilidade para a garantia de abastecimento interno para nossa oferta e de estabilidade de preço. O custo, repito, dessa subvenção vai no valor de 1,6 bilhão por esse período de 30 dias.
6: Também foi apresentado um balanço da Operação Carga Pesada, que fiscalizou os preços praticados nos postos de combustíveis. Na primeira fase da operação, foram fiscalizados 11.140 postos e 463 distribuidoras. Já na segunda fase, foram realizadas 676 ações. O secretário nacional de Consumidor do Ministério da Justiça e Segurança Pública, Ricardo Morishita, afirmou que o trabalho de combate às práticas abusivas continuará.
8: Foram realizadas 271 medidas nessas duas semanas e meia pela Senacom, sendo compreendidas 142 notificações, que é o acompanhamento e monitoramento de preço documentado, mas também 129 processos administrativos sancionatórios, onde há uma acusação formal sobre a elevação dessa margem de preço. Essas medidas vão continuar, elas são de natureza permanente e a gente espera cada vez mais encontrar uma normalidade ou pelo menos uma adequação.
6: As ações buscam conter a alta dos preços dos combustíveis provocada pelo conflito no Oriente Médio. O preço do petróleo passou de US$ 100 por barril, mais de 40% acima do valor registrado antes da guerra. Com locução de Thaís de Araújo, reportagem Márcia Fernandes.
2: Pois é, e abastecer o veículo com etanol ou diesel no Brasil vai além da escolha na bomba. Movimenta uma ampla cadeia produtiva, gera empregos e tem impacto na renda no país.
3: Com mudanças recentes no percentual de biocombustíveis misturados à gasolina, os motoristas também exercem papel fundamental na fiscalização, podendo denunciar irregularidades.
2: Confira na reportagem de Luana Karen.
9: Os carros ainda eram raros nas ruas quando o etanol começou a ser pesquisado no Brasil. Era a década de 1920 e a ideia era reduzir a dependência do petróleo que vinha do estrangeiro. Mas foi na década de 1970, com o encarecimento dos combustíveis fósseis após sucessivas crises, que surgiu no Brasil o Programa Nacional do Álcool, o Proálcool. Como explica o professor de Química da Universidade de Brasília, Paulo Anselmo Soares.
10: Na década de 70, quando tem aquelas crises do petróleo, e aí a gente tem várias iniciativas, uma delas é o etanol, mas a gente teve outros também, como o carvão vegetal, também teve a iniciativa do óleo e o biodiesel para substituir o diesel de petróleo.
9: Atualmente, o Brasil produz etanol anidro, que é misturado à gasolina, e etanol hidratado, disponível diretamente nos postos de combustível. Desde 1º de agosto, a mistura de etanol anidro à gasolina passou de 30% para 32%. Já o biodiesel está disponível apenas na mistura com o diesel. Em cada litro de diesel, está autorizada a adição de 15% de biodiesel. O professor Paulo Soares, da UNB, explica que a maior parte da matéria-prima para a produção do biodiesel vem da soja.
10: 70, 75% que vem da soja, Aí temos mais um pouquinho aí que vem de outras commodities agrícolas, como por exemplo o caroço de algodão, mas a gente também tem o processamento aí de um monte de resíduos do frigorífico.
9: A diretora do Departamento de Biocombustíveis do Ministério de Minas e Energia, Lorena Mendes de Souza, destaca que o uso de biocombustíveis reduz impactos ambientais e movimenta toda uma indústria nacional criada em torno das produções de etanol e biodiesel.
11: Eles são uma das principais ferramentas que a gente tem para reduzir emissões de gás de efeito estufa. Mas, na verdade, eles acabam fazendo muito mais do que isso. Fortalecem a segurança energética, a segurança do abastecimento, acaba gerando emprego, renda, desenvolvimento em todas as regiões do país.
9: No Brasil, a Agência Nacional do Petróleo, Gás Natural e Biocombustíveis, ANP, é o órgão responsável por definir as especificações dos combustíveis e também por fiscalizar a qualidade de toda a cadeia de abastecimento. O consumidor também pode contribuir para a identificação de possíveis irregularidades, fazendo denúncias no telefone da ANP, o 0800-970-0267. Reportagem Luana Karen.
3: Pescadores artesanais de todo o país. Foi ampliado o prazo para solicitar o seguro defeso.
2: Agora, os trabalhadores podem fazer o pedido entre 30 dias, pedido 30 dias antes e até 90 dias depois do início do período de restrição da pesca. A mudança busca facilitar o acesso e garantir o benefício a quem tem direito.
3: O período é marcado pela pausa temporária na pesca para proteger a reprodução dos animais.
2: Além do novo prazo, o INSS confirmou o pagamento do quarto lote do seguro defeso para mais de 21 mil pescadores.
3: Os depósitos acontecem entre os dias 13 e 17 de outubro. Para consultar a data exata da liberação, o trabalhador deve acessar o aplicativo da carteira de trabalho digital.
2: Se preferir, a consulta também pode ser feita pelo telefone pela central Alô Trabalho, no número 158.
3: Trabalha por conta própria, encontra no acesso a novos clientes a oportunidade de aumentar a renda dos pequenos negócios.
2: E na semana do empreendedor, uma ferramenta gratuita conecta prestadores de serviço a demandas de órgãos públicos. É a plataforma Contrata Mais Brasil.
3: E ainda tem a possibilidade de crédito e renegociação de dívidas para pequenos empresários. Confira na reportagem.
9: Quem trabalha por conta própria sabe.

0: troca de película fumê para colocar nas janelas do posto de saúde, emitia nota fiscal e o gerente já realizou o pagamento no Pix.
1: Desde o ano passado, o Contrata Mais Brasil registrou 68 milhões de reais em contratos firmados. Atualmente, há 602 oportunidades disponíveis para prestação de serviços. Nesta semana do empreendedor, marcada pelo Dia do Empreendedor no último dia 5, a experiência de Gutenberg mostra como o acesso a oportunidades pode abrir caminho para quem já está pronto para trabalhar. Mas quem trabalha por conta própria também precisa de apoio para organizar o negócio. Sobre esses serviços, fala o ministro do Empreendedorismo, da Microempresa e da Empresa de Pequeno Porte, Paulo Henrique Pereira.
2: Quando um pequeno negócio consegue chegar a um novo cliente, isso pode representar mais renda, mais trabalho e uma oportunidade de crescimento. E hoje, já existem ferramentas disponíveis para ampliar essas possibilidades e também facilitar o acesso a crédito e outros serviços importantes para quem empreende.
1: Entre essas opções estão o Procrédito 360, linha de crédito para MEIs e microempresas, e o Desenrola MEI, voltado à renegociação de dívidas. Para conhecer essas e outras opções, basta acessar o portal do empreendedor no endereço gov.br/empreendedor. Reportagem Andressa Conde.
3: Segunda-feira é dia das crianças e quem vai comprar os presentes nesse final de semana precisa ficar atento com a qualidade dos brinquedos.
4: Desde setembro, o Inmetro tem realizado operações de fiscalização em todos os estados para averiguar se os produtos atendem aos requisitos técnicos e de segurança antes de chegar ao consumidor, inclusive nas vendas pela internet.
3: Confira os cuidados que você deve ter na hora das compras, na reportagem de Márcia Fernandes.
5: Na hora de escolher o brinquedo ideal para o Dia das Crianças, tem gente que leva em conta se o objeto vai ser divertido, se vai agradar o presenteado, mas é preciso ter atenção na escolha. Segundo o Inmetro, um dos cuidados importantes é observar o selo que indica se o presente corresponde à idade da criança. É preciso observar também se há peças pequenas ou produtos tóxicos na composição. Valnei Cunha é chefe da divisão de fiscalização do Inmetro. Ele explica que uma das principais medidas que devem ser tomadas é verificar se ele possui o selo de identificação da conformidade do Inmetro.
6: Quando um produto, ele é certificado pelo Inmetro, ele obrigatoriamente vai passar por vários ensaios, vários testes, para que possa caracterizar a segurança do uso desse produto.
5: O Inmetro destaca que é preciso ter cuidado também com os chamados squishes e slimes, brinquedos macios que muitas vezes imitam alimentos e possuem texturas atraentes. Diferente do que muitas vezes é divulgado nas redes sociais, esses materiais não podem ser aquecidos no micro-ondas, forno ou outras fontes de calor. Vale também a regra que deve ser seguida na escolha de qualquer brinquedo: observar a procedência, a faixa etária e as informações de segurança, como o selo. É o que aponta Valnei Cunha do Inmetro.
6: Quando você tem um brinquedo, ele apresenta o selo do Inmetro, o Inmetro está atestando que ele passou por vários ensaios para mostrar a qualidade e a segurança no uso daquele produto.
5: Outra dica importante é comprar sempre no mercado formal, evitando camelôs e feiras, um cuidado que o aposentado Antônio Elcio faz questão de tomar.
7: Eu compro sempre na loja, que é mais seguro, né? A gente vê selo de Inmetro, vê tudo, né?
5: Daniel Carnaúba é diretor do Departamento de Proteção e Defesa do Consumidor. Ele destaca que o consumidor pode procurar órgãos competentes no caso de comprar um produto falsificado.
8: Primeiro, fazer uma reclamação direta para a loja ou para o site aonde ele adquiriu. É importante também que o consumidor reporte esse caso para os órgãos de defesa do consumidor, fazer uma denúncia para os PROCONs.
5: Empresas e estabelecimentos que comercializam produtos não regulamentados estão sujeitos a penalidades. Se o consumidor identificar um brinquedo falsificado ou sem o selo do Inmetro à venda, pode comunicar o caso à ouvidoria do Inmetro pelo telefone 0800 285 1818. Reportagem Márcia Fernandes.
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4: Imagine fazer uma viagem e ao invés de se hospedar em um quarto, você vai ficar numa cabine. Os corredores ganham outro nome, são decks. E pelas janelas do hotel flutuante, uma cidade diferente da costa brasileira no horizonte.
3: É chegada a temporada de cruzeiros, que vai de outubro a abril do ano que vem.
4: Os navios podem chegar a receber mais de 6.000 passageiros em uma só viagem.
3: A previsão dessa temporada é de mais de 830 mil leitos com diferentes roteiros.
4: E quem já viveu a experiência garante. Além da estrutura de lazer a bordo, viajar de cruzeiro é a oportunidade de conhecer vários destinos sem precisar desfazer as malas a cada parada.
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0: território brasileiro são banhados pelo mar, formando praias paradisíacas e paisagens de tirar o fôlego. E já que estamos falando de mar, que tal viajar por ele? O mês de outubro abre oficialmente a temporada de cruzeiros no Brasil. Até abril, estão previstos 8 navios que vão oferecer 187 roteiros e 675 escalas. Os dados do Ministério do Turismo mostram um aumento de 24% em relação à temporada anterior. Viajar por diferentes destinos sem trocar de hotel, carregar malas ou abrir mão do lazer. Essa opção tem atraído cada vez mais gente e de todas as idades. É o que conta o Daniel Marrocos, especialista no segmento.
1: O melhor custo-benefício dentro de uma viagem, você já inclui a alimentação, hospedagem, deslocamento, todo entretenimento. Então, dentro de um pagamento só, a gente consegue englobar todos os serviços. Acaba sendo muito prático e econômico.
0: Há quem avalie o cruzeiro como um resort flutuante. A bordo, os passageiros encontram piscinas, restaurantes, além de shows e festas. E uma viagem de cruzeiro também pode ter um significado especial. Para além do turismo, a experiência pode realizar um sonho. O Raimundo Feitosa embarcou no cruzeiro temático do cantor Roberto Carlos. Fã do músico, ele já repetiu a viagem, mas na segunda vez fez uma surpresa para a esposa.
2: Achei que ia vir de navio. Ela olhou pra minha cara assim e disse: o que nós vamos fazer aqui? Eu disse: te acorda, mulher, nós estamos no navio de novo. Ela disse: eu não acredito. Aí foi uma emoção, tipo assim, resumindo, principalmente quem nasceu aqui no Aço Interior e tal, poxa, passar 5 dias no cruzeiro do Roberto Carlos é como se estivesse no paraíso, como se estivesse no céu, né?
3: Eu te amo.
0: Além da estrutura de lazer, a possibilidade de conhecer várias cidades durante uma mesma viagem também atrai passageiros. O navio segue o roteiro previsto, enquanto os viajantes podem desembarcar para conhecer os destinos e retornar à mesma cabine no fim do passeio. A Lilian Feitosa também é fã desse tipo de turismo. Ela gosta do conforto de não precisar desfazer as malas cada vez que o navio atraca em uma nova cidade.
4: As paisagens são lindas, né? A gente pode conhecer vários locais sem você ter necessariamente que se hospedar naquele local. Você pode passar o dia, muitas vezes até 2 dias. Então é muito bom, é muito bacana. Eu acho assim, eu sou uma entusiasta de cruzeiros.
0: E para quem pensa em embarcar, a dica é comparar os roteiros, verificar quais serviços estão incluídos no pacote e calcular os gastos extras, como bebidas, excursões e outras atividades cobradas à parte. Assim, dá para escolher a viagem que combina com o orçamento e aproveitar a experiência de conhecer novos destinos sem precisar trocar de hotel a cada parada e curtir muito a vista do nosso delicioso litoral brasileiro. Eu sou a Raquel Mariano e até a próxima viagem.
5: Alto mar, nós vamos direto para as serras de Minas Gerais.
6: A gente celebra o Dia do Patrimônio Cultural e Material, instituído pela Unesco para falar de uma iguaria que está na mesa de muitos brasileiros, o queijo Minas.
5: Então, prepare o paladar e acompanhe a Voz pelo Brasil.
6: As notícias do governo federal.
5: Uma realização da Secretaria de Comunicação Social da Presidência da República.
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5: Fique agora com as notícias do Poder Judiciário e do Congresso Nacional. Boa noite.
6: Lembrando que segunda-feira, feriado nacional, não tem a Voz do Brasil. A gente volta na terça-feira. Boa noite, bom feriado.
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8: Você.
3: Você vai ouvir agora notícias do Poder Judiciário.
8: Presidente do STF, do CNJ, defende fortalecimento da magistratura e preservação das garantias constitucionais.
9: STJ define critérios para penhora de salário por dívidas não alimentares.
8: Parceria entre TSE e MEC vai levar educação política para as escolas brasileiras.
9: Boa noite, eu sou Marcela Luiz.
8: E eu sou Walter Lima.
9: O presidente do Supremo Tribunal Federal e do Conselho Nacional de Justiça, ministro Edson Fachin, participou nesta sexta-feira do encerramento da 22ª reunião do Conselho Nacional de Presidentes de Tribunais de Justiça, CONSEPRE. O evento ocorreu no Tribunal de Justiça do Paraná, em Curitiba.
8: Na ocasião, o ministro Fachin afirmou que a modernização do judiciário deve conciliar eficiência, independência judicial e respeito à Constituição. O ministro defendeu o fortalecimento da magistratura e a preservação das garantias constitucionais.
10: Valorizar a magistratura com transparência e sob regras bem informadas não se trata de defender corporações, trata-se sim de defender a qualidade da jurisdição que é cidadã e que o cidadão recebe.
9: Fachin destacou várias medidas adotadas para fortalecer o sistema de justiça, como o grupo de trabalho coordenado pelo desembargador Francisco de Oliveira Neto, para analisar propostas legislativas relacionadas à remuneração da magistratura.
8: O presidente do STF e do CNJ também ressaltou o projeto de modernização do sistema de justiça, conduzido pelo Centro de Estudos Constitucionais do Supremo. A iniciativa reúne contribuições de 87 instituições para a formulação de propostas de aprimoramento do judiciário.
9: STJ decide que, em casos excepcionais, salários e outras verbas remuneratórias podem ser penhorados para pagar dívidas não alimentares, independentemente do valor recebido pelo devedor.
8: O entendimento foi firmado em recurso repetitivo. Fátima Uchoa.
11: A tese definida servirá para orientar juízes e tribunais de todo o país na análise de casos com a mesma questão jurídica. Ainda segundo o STJ, a penhora só será permitida quando frustrados outros meios de cobrança e, mesmo assim, deve sempre preservar o mínimo necessário para o sustento do devedor e da família dele. O relator ministro Raul Araújo afirmou que a obrigação de provar o comprometimento do sustento digno é do próprio devedor, que detém maior possibilidade de apresentar em juízo informações sobre despesas essenciais como moradia, alimentação, educação e saúde.
9: O Tribunal Superior Eleitoral e o Ministério da Educação fecharam uma parceria para levar educação política e o direito da cidadania às escolas.
8: O assunto passou a ser obrigatório na educação básica depois de uma mudança na Lei de Diretrizes e Bases da Educação Nacional, aprovada em julho. Vitor Struck.
12: O presidente do TSE, ministro Cássio Nunes Marques, e o ministro da Educação, Leonardo Barchini, firmaram compromisso de parceria para levar a educação política e o direito da cidadania às escolas de todo o Brasil. Os dois órgãos irão definir como esses conteúdos vão ser trabalhados, temas como a história do voto e como as eleições acontecem devem entrar em discussão. O TSE vai fornecer material didático e indicar especialistas para apoiar professores e estudantes.
9: O Brasil tem 1.650.000 crianças e adolescentes em situação de trabalho infantil.
8: A Justiça do Trabalho está atenta e atua para combater esse tipo de exploração. Simone Moura.
13: A lei proíbe o trabalho antes dos 16 anos, exceto como aprendiz a partir dos 14. Os últimos dados do IBGE apontam mais de 500.000 de crianças e adolescentes nas piores formas de trabalho infantil, como as que oferecem riscos à saúde e ao desenvolvimento. Por isso, o TST e o Conselho Superior da Justiça do Trabalho reforçam a prevenção e o combate ao trabalho infantil em todo o país.
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9: Uma boa noite
8: e um bom fim de semana.

0: sou Paula Groban.
1: E eu sou Humberto Pinheiro.
0: E estes são os destaques de hoje do Jornal do Senado, que começa agora.
1: Votação em segundo turno da PEC sobre fim da escala 6x1 pode ter calendário acelerado.
0: Senado fica sem representantes da Constituinte pela primeira vez desde 1988.
1: Senadores discutem se suspensão de salário de agente público afastado por violência contra mulher é constitucional.
0: Boa noite.
1: Boa noite.
0: O fim da escala 6x1, que pode garantir mais dias de descanso aos trabalhadores, avança no Senado.
1: Os senadores realizaram a terceira sessão de discussão da proposta em primeiro turno. E o calendário de votação em segundo turno pode ser acelerado. Repórter Pedro Pincer.
2: As duas últimas sessões devem ocorrer na próxima semana, quando também é esperada a votação em primeiro turno. A votação em segundo turno depende da aprovação de um requerimento de calendário especial, mais curto, que está sendo elaborado pela liderança do governo no Senado. O documento está em fase final de coleta de assinaturas e deverá ser apresentado na próxima semana. A líder do governo, Tereza Leitão, do PT de Pernambuco, acertou com o presidente da casa, Davi Alcolumbre, que vai encaminhar o pedido. Ele disse que vai enviar o requerimento para votação no plenário logo que o receber. Se aprovado, o calendário especial poderá permitir a votação da PEC em dois turnos na mesma semana. Para o senador Paulo Paim, do PT do Rio Grande do Sul, o Senado deveria aprovar o texto por unanimidade. Segundo ele, nenhum parlamentar deveria querer ter no currículo um voto contra a redução da jornada.
3: Não podemos aceitar que alguém passe a vida inteira trabalhando 6 dias e descansando 1 dia. Chegou a hora da mudança. Não podemos aceitar jornadas que afastem pais, mães, filhos, netos e bisnetos. Não podemos aceitar que o trabalhador chegue à aposentadoria doente, cansado, sem forças para aproveitar a vida.
2: Uma PEC precisa ter ao menos 3/5 dos votos favoráveis nas duas votações, o que representa o apoio de pelo menos 49 senadores.
0: A senadora Zenaide Maia, do PSD do Rio Grande do Norte, também se manifestou a favor da redução da jornada de trabalho, que, segundo ela, é especialmente importante para as mães solo. De acordo com a parlamentar, essas mulheres precisam conciliar o trabalho, a educação dos filhos e a responsabilidade pelo sustento da família.
1: Ao citar que algumas empresas já adotam voluntariamente a jornada de 40 horas semanais, Zenaide Maia ressaltou que o fim da escala 6x1 também pode estimular o consumo, pois trabalhadores com mais tempo disponível teriam melhores condições de participar da economia.
4: Nós temos no Brasil 10.300.000 mulheres que são mães solo, ou seja, cuida dos seus filhos sozinhas. Essa mulher só tem o domingo para olhar seus filhos, para fazer sua feira, adoece qualquer ser humano normal, mentalmente, exaustivamente.
0: Na mesma linha, a senadora Leane Lemos, do PSB do Distrito Federal, afirmou que 57% das pessoas que seriam beneficiadas pela redução da jornada de trabalho são mulheres, que também enfrentam jornadas de trabalho doméstico e de cuidados com a família. De acordo com a parlamentar, desde 1935, a Organização Internacional do Trabalho fala em 40 horas como a carga ideal a ser alcançada por todos os países. Segundo ela, atualmente 50% dos países já adotam essa carga horária semanal.
1: Para Leane Lemos, a redução da jornada não significa necessariamente queda de produtividade e acrescentou ainda que há uma tendência mundial de buscar maior equilíbrio entre a vida profissional e a pessoal. Na avaliação da senadora, o fim da escala 6x1 pode beneficiar principalmente trabalhadores de menor escolaridade e em situação de maior vulnerabilidade.
5: Os mais afetados são aqueles que têm menor escolaridade, maior vulnerabilidade, analfabetos e pessoas com ensino fundamental incompleto. 91% das pessoas trabalham mais do que 40 horas semanais nessas condições.
0: Um projeto em análise no Senado prevê a suspensão da remuneração de agente público afastado por violência contra a mulher.
1: O texto está pronto para votação na Comissão de Direitos Humanos, mas o relator considera que a medida pode ser inconstitucional. A reportagem é de Luísa Mello.
6: A proposta do senador Nelsinho Trade, do PSD do Mato Grosso do Sul, inclui a suspensão de salário de agente público enquanto estiver afastado por violência doméstica contra a mulher. O texto muda a Lei Maria da Penha com o objetivo de ampliar a proteção de mulheres vítimas de violência. A senadora Damaris Alves, do Republicanos do Distrito Federal, disse em plenário que é preciso revisar as políticas públicas de proteção feminina.
7: Nós temos mecanismo de defesa, proteção, e nós não estamos dando conta. O que está acontecendo? Nós vamos ter que parar tudo e a gente vai ter que rever a violência contra a mulher no Brasil.
6: A proposta está pronta para votação na Comissão de Direitos Humanos. O relator, sargento Reginauro, do PSDB do Ceará, apresentou em setembro um parecer pela rejeição porque a considera inconstitucional. Segundo ele, seria uma espécie de punição antes da sentença definitiva.
0: A geração de parlamentares que ajudou a escrever a Constituição Brasileira de 1988 não terá mais representantes no Senado a partir de 2027.
1: A mudança marca uma transição histórica na casa, que pela primeira vez desde a promulgação da carta, não contará com nenhum constituinte entre seus integrantes. Repórter Rodrigo Rezende.
8: Depois de quase 40 anos da promulgação da Constituição Cidadã, em 1988, pela primeira vez em 2027, o Senado não terá entre seus integrantes pelo menos um representante que participou da Assembleia Constituinte na década de 80. O senador Renan Calheiros, do MDB de Alagoas, era um dos integrantes daquele colegiado, mas perdeu a eleição para Arthur Lira, do PP, e Marina JHC, do PSDB. Outro constituinte que deixa o Congresso a partir de 2027 é o senador Paulo Paim, do PT do Rio Grande do Sul. Ele não disputou as eleições de 2026. Paim destaca que a constituinte foi um dos marcos de sua carreira política.
9: Por decisão de um Congresso de trabalhadores, liguei deputado federal constituinte. Escolhi um para ser deputado federal constituinte. Eu fui eleito pelo Rio Grande do Sul. Depois de 40 anos, deixarei o Congresso.
8: No caso da Câmara dos Deputados, apenas um representante da Constituinte de 1988 conseguiu mandato a partir de 2027. É o deputado federal Sérgio Brito, do PSD da Bahia.
10: Eleições 2026.
0: Quem não votou no primeiro turno e ainda não justificou tem até o dia 3 de dezembro para regularizar a situação. O pedido pode ser feito pelo aplicativo e-título, pelo autoatendimento eleitoral, na internet ou presencialmente em qualquer cartório eleitoral. É necessário apresentar documento que comprove o motivo da ausência.
1: Quem não justificar ou não pagar a multa fica com o título irregular e pode ter restrições, como a impossibilidade de obter passaporte, tomar posse em concurso público e renovar matrícula em instituição pública de ensino. A multa é de R$3,51 por turno não votado. Quem não votar no segundo turno terá até 8 de janeiro de 2027 para justificar a ausência. Edição de Paula Groba e trabalhos técnicos de Eliseu Caires, o Jornal do Senado fica por aqui. Acompanhe agora as notícias do Tribunal de Contas da União e da Câmara dos Deputados. Boa noite.
0: Uma boa noite e um bom fim de semana.
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12: Plenário pode criar assentamentos agrícolas nas periferias das cidades.
13: Outubro Rosa alerta sobre prevenção e tratamento do câncer de mama.
12: Comissão aprova pena maior para feminicídio em situações específicas.
13: Boa noite. A Comissão de Constituição e Justiça aprovou o aumento da punição para feminicídio em determinadas situações. O objetivo é modernizar a legislação para não dar chance de o criminoso receber uma pena mais leve. Quem tem os detalhes é a repórter Paula Bittar.
14: A Comissão de Constituição e Justiça da Câmara aprovou uma proposta que prevê o aumento de pena para o crime de feminicídio em determinadas situações. O feminicídio é o assassinato de mulheres no contexto de violência doméstica ou por discriminação por elas serem mulheres. A versão aprovada pela CCJ foi um texto apresentado pela relatora, deputada Laura Carneiro, do PSD do Rio de Janeiro. O original da deputada Érica Hilton, do PSOL de São Paulo, torna mais rigorosa a punição para quem agredir mulheres com o objetivo de causar lesões, mutilações ou traumas em áreas como rosto, pescoço, cabeça, seios e genitália. Mas Laura Carneiro argumentou que o Código Penal já prevê como circunstâncias agravantes o motivo fútil ou torpe, o emprego de tortura ou outro meio cruel e a prática de violência contra a mulher. Isso já abrangeria o objetivo do projeto, segundo ela. O texto apresentado por Carneiro, segundo a relatora, busca modernizar a legislação, fazendo com que o feminicídio passe a ter total consonância com o crime de homicídio de mesma natureza, não deixando nenhuma brecha legal que possa resultar numa punição mais leve ao criminoso.
15: Boa parte dessas situações cruéis e covardes já encontram amparo e punição severa nas agravantes gerais, nas qualificadoras do nosso Código Penal, na Lei Maria da Penha. Ou seja, o sistema jurídico já reprova duramente essa violência. Então, nós adequamos nosso relatório, mudamos um pouquinho o texto da deputada Érica Hilton para dar um recado social ainda mais firme. É o Estado endurecendo a lei para dizer que a vida, a integridade, a dignidade das mulheres brasileiras não serão toleradas se forem violadas dessa maneira.
14: De acordo com o texto aprovado, a pena para o crime de feminicídio, que atualmente é de reclusão de 20 a 40 anos, será aumentada em um terço se o crime for cometido por motivo torpe ou fútil nas dependências de instituição de ensino ou por integrante de organização criminosa ultraviolenta, grupo paramilitar ou milícia privada. Hoje, o Código Penal já prevê esse aumento quando o feminicídio for cometido em outro casos, como durante a gestação, nos 3 meses posteriores ao parto, se a vítima é a mãe ou a responsável por criança, adolescente ou pessoa com deficiência de qualquer idade, contra pessoa menor de 14 anos ou maior de 60 anos, ou em descumprimento das medidas protetivas de urgência previstas na Lei Maria da Penha, entre outros. A proposta que aumenta a pena para o crime de feminicídio em determinadas situações ainda depende de análise pelo plenário. Da Rádio Câmara de Brasília, Paula Bittar.
16: Projeto de Fausto Pinato do União de São Paulo cria o programa Mulher Segura para prevenir o feminicídio por meio de um sistema de alerta precoce e sigiloso. Pelo texto, familiares, vizinhos ou serviços de saúde poderão informar sinais de risco e violência doméstica antes mesmo do registro de boletim de ocorrência.
13: De acordo com Fausto Pinato, a aproximação será feita de forma discreta em locais que a vítima já frequenta, como postos de saúde ou escolas dos filhos. Ele reforça que a medida busca agir antes da tragédia, oferecendo proteção, suporte psicológico e ações de autonomia financeira para as mulheres.
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0: Banda Federal do PL do Espírito Santo apresentou o projeto que aumenta as penas para o crime de estupro de vulnerável. O texto também prevê castração química como condição para benefícios na execução penal, mediante avaliação médica e decisão judicial.
1: O projeto de Gilvanda Federal também estabelece o uso de tornozeleira eletrônica por no mínimo 5 anos após a soltura de condenados por crimes sexuais. Para ele, a medida reforça a segurança de crianças e adolescentes, mantendo o devido processo legal.
0: Projeto de Pinheirinho, do PP de Minas Gerais, torna obrigatória a realização de campanhas educativas permanentes nas escolas públicas e privadas sobre a prevenção da violência contra crianças e adolescentes. O deputado propõe foco especial no mês do Maio Laranja, com orientações para cada faixa etária.
1: Pinheirinho avalia que as denúncias são subnotificadas porque a maioria dos abusos acontece dentro do ambiente familiar. Ele reforça que a escola é essencial na identificação precoce dessas situações e defende a capacitação dos educadores para reconhecer sinais de violência.
0: Daniel Freitas, do PL de Santa Catarina, defende a aprovação da proposta que reorganiza o sistema de segurança pública para ampliar a integração entre União, Estados, Distrito Federal e municípios. O texto que cria o Sistema Único de Segurança Pública foi aprovado pela Câmara e está em análise no Senado.
1: Daniel Freitas entende que a medida pode tornar mais eficiente o enfrentamento ao crime organizado, com o planejamento conjunto e o compartilhamento de informações entre os órgãos de segurança das 3 esferas de poder.
0: Jadiel Alencar, do Republicanos do Piauí, apresentou o projeto que obriga provedores de serviços digitais a comunicar às autoridades situações que indiquem risco concreto e grave à vida ou à integridade física. A medida alcança também informações de sistemas de inteligência artificial.
1: Segundo Jadiel Alencar, a proposta determina que situações de risco identificadas pelas plataformas sejam analisadas por uma pessoa antes da comunicação às autoridades. Ele aponta que o objetivo é prevenir ameaças, mas sem permitir vigilância generalizada ou decisões baseadas apenas em sistemas automatizados.
2: Transportes.
0: A Comissão de Viação e Transportes aprovou a remarcação gratuita de exames e aulas para tirar a carteira de motorista. A repórter Raquel Queui nos conta como deve funcionar.
3: No processo de tirar a carteira de motorista, as aulas práticas e os exames são presenciais. Quando o aluno fica doente, é possível justificar, mas é necessário pagar a taxa para refazer o exame. Por situações como essa, a Comissão de Viação e Transportes aprovou o projeto de lei da deputada Benedita da Silva, do PT do Rio de Janeiro, que busca gratuidade para remarcar exames e aulas, desde que o aluno apresente a justificativa médica em até 5 dias úteis. O objetivo é garantir o direito dos alunos que precisarem se ausentar por motivos médicos. O projeto foi aprovado com alterações feitas pelo deputado Beto Preto, do PSD do Paraná, que afirma a necessidade dos exames e aulas gratuitas.
4: Há uma completa pertinência daqueles alunos que, eventualmente, nos cursos de formação de condutor, eventualmente, fiquem doentes, não possam comparecer, que eles, de alguma forma, possam ressarcir essas aulas sem a necessidade de pagamento de novos volumes financeiros.
3: As regras para habilitação mudaram em 2026. Atualmente, as aulas teóricas são obrigatórias, mesmo que o curso teórico possa ser feito online. Já as aulas práticas e os exames são feitos de forma presencial, como o de aptidão física e mental, a avaliação psicológica, o exame teórico e o prático. Agora, o projeto será analisado pela Comissão de Constituição e Justiça e, caso aprovado, será encaminhado ao Senado. Da Rádio Câmara de Brasília, Raquel Queui.
2: Consumidor.
1: Áureo Ribeiro, do Solidariedade do Rio de Janeiro, defende a criação do rótulo digital acessível em embalagens de produtos de consumo contínuo. Segundo o deputado, a ideia é incluir um QR Code nas embalagens para direcionar o consumidor a uma página com a íntegra das informações do rótulo.
0: Áureo Ribeiro acrescenta que a ferramenta permite o uso de recursos como leitura por voz e ajuste de fonte e contraste no celular, o que, segundo ele, beneficia idosos e pessoas pessoas com deficiência visual. Para o deputado, a novidade garante autonomia nas compras.
1: Celso Russomano, do Republicanos de São Paulo, apresentou o projeto que obriga fabricantes a produzir papel higiênico capaz de se dissolver rapidamente em contato com a água. O objetivo é facilitar o descarte pelo vaso sanitário sem causar entupimentos nas tubulações e redes de esgoto.
0: Pela proposta, o papel higiênico terá de se desfazer na água em até 30 segundos depois da descarga. Celso Russomano avalia que a medida pode reduzir o volume de resíduos enviados à coleta de lixo e aos aterros sanitários.
2: Previdência.
1: Diego Andrade, do PSD de Minas Gerais, é autor da proposta que permite a manutenção temporária do Bolsa Família para quem conseguir emprego com carteira assinada e renda de até 3 salários mínimos. A ideia é facilitar a entrada desses beneficiários no mercado de trabalho.
0: Diego Andrade argumenta que a medida reduz o receio de perder o benefício ao aceitar um emprego formal. Pelo projeto, o empregador deve informar a contratação aos sistemas oficiais e depositar o valor correspondente ao benefício durante o período previsto na proposta.
2: Saúde.
1: A campanha Outubro Rosa já está em curso em todo o país para conscientizar a população sobre a importância da prevenção e do tratamento precoce do câncer de mama e de colo de útero.
0: A repórter Silvia Munhato ouviu a procuradora adjunta da Secretaria da Mulher da Câmara sobre os desafios de levar assistência às mais de 78 mil mulheres que devem ser diagnosticadas com câncer de mama somente neste ano.
5: Outubro é o mês de conscientização sobre a prevenção e tratamento do câncer de mama e também do câncer de colo de útero. É o Outubro Rosa. A deputada Flávia Moraes, do MDB de Goiás, procuradora adjunta da Secretaria da Mulher da Câmara dos Deputados, afirma que já ocorreram muitos avanços na legislação, como a fixação de prazo de 30 dias para a realização de exames após a consulta inicial e de 60 dias para o início do tratamento de qualquer tipo de câncer após o diagnóstico. Flávia Moraes citou as projeções do Instituto Nacional de Câncer para o câncer de mama no triênio 2026-2028.
6: A previsão do INCA para esse ano é de mais de 78 mil novos casos no Brasil. No meu estado de Goiás, mais 2.150 casos, novos casos também. Então a gente tem uma preocupação muito grande de poder ter esse diagnóstico precoce.
5: A deputada explicou a importância da prevenção para as mulheres e para o Sistema Único de Saúde.
6: Quando o paciente é diagnosticado no estágio mais avançado, o custo para o sistema é muito maior. E o que a gente tem hoje é mais de 50% dos diagnósticos são tardios. Então a gente precisa investir na prevenção. O colo de útero também é outro tipo de câncer, tem uma janela de mais de 5 anos. Então é possível que esse paciente, se ele fizer de 2 anos em 2 anos a prevenção bem feita, ele dificilmente vai ter essa lesão avançando para um câncer.
5: Flávia Moraes disse que ainda há muito o que fazer, porque muitos estados não têm conseguido cumprir os prazos legais. Da Rádio Câmara de Brasília, Silvia Munhato.
1: Antônio Andrade, do PSDB do Tocantins, votou favorável ao projeto aprovado no Congresso e transformado em lei, que permite manter em 2026 incentivos tributários destinados a ações de combate ao câncer e de atendimento às pessoas com deficiência.
0: A proposta inclui as medidas entre os casos que ficam fora das limitações fiscais previstas. Antônio Andrade explica que, pelo texto, os incentivos poderão financiar ações de prevenção e tratamento do câncer, além de serviços de habilitação e reabilitação de pessoas com deficiência.
1: Raimundo Santos, do PSD do Pará, propõe a criação da Carteira Nacional de Identificação da Pessoa com Fibromialgia. A ideia é agilizar a comprovação da condição de saúde e reduzir a necessidade de apresentar laudos médicos repetidamente.
0: Raimundo Santos ressalta que, pela proposta, a carteira pode ser emitida em formato físico ou digital. Segundo o parlamentar, a medida também visa facilitar o acesso a serviços e políticas públicas, sem criar benefícios ou alterar direitos já previstos em lei.
2: Votação.
1: O Os deputados podem incluir na pauta de votações o projeto que cria assentamentos agrícolas nas periferias das grandes cidades. A reportagem é de Antônio Vital.
7: Ganhou o regime de urgência e pode ser votado a qualquer momento no plenário da Câmara, projeto que previa a criação de assentamentos nas periferias das cidades, entre a zona urbana e rural, regiões conhecidas como áreas periurbanas. A proposta cria um programa de regularização de imóveis rurais localizados em áreas de transição entre o campo e a cidade, com foco na produção familiar de alimentos e no abastecimento local. O programa tem o objetivo de beneficiar famílias em situação de vulnerabilidade social, agricultores sem terras, trabalhadores rurais, mulheres chefes de família e jovens vocacionados para o trabalho no campo. De acordo com o projeto, a intenção é aproximar a produção familiar dos mercados consumidores, reduzir custos logísticos e fortalecer feiras livres, mercados locais e programas públicos de compras de alimentos produzidos pela agricultura familiar. De acordo com um dos autores da proposta, o deputado João Daniel, do PT de Sergipe, a legislação atual não tem normas específicas para assentamentos em áreas de transição urbano-rural, regiões que reúnem condições favoráveis à produção de alimentos frescos e de ciclo curto, mas sofrem pressão da especulação imobiliária e ocupação desordenada. Para João Daniel, a ausência de regularização desse tipo de ocupação impede políticas públicas voltadas para essas populações.
8: É um projeto que trata de cuidar de populações que estão em áreas públicas federais, estaduais, municipais ou mesmo em áreas privadas, como em muitas grandes cidades estão lá há décadas e não conseguem implementar nenhuma política porque não tem a sua regularização.
7: O regime de urgência para a proposta foi aprovado de maneira simbólica pelo plenário da Câmara, mas foi criticado por deputados da oposição. Para o deputado general Girão, do PL do Rio Grande do Norte, é preciso cautela em relação à regularização de áreas já ocupadas.
9: Nós precisamos ser conscientes em relação a toda e qualquer regularização fundiária. E esta, em especial, ela pode prever algumas situações que ainda não foram bem estudadas aqui pelos deputados. E em função disso daí, nós insistimos de que não merece ter urgência um PL com essa situação. Qualquer tipo de regularização fundiária tem que obedecer a princípios legais.
7: Com regime de urgência, o projeto que previa a criação de assentamentos nas periferias das cidades, entre a zona urbana e rural, pode ser votado diretamente no plenário da Câmara, sem passar pela análise das comissões permanentes da Casa. Da Rádio Câmara, de Brasília, Antônio Vital.
2: Economia.
0: Sônia Guajajara, do PSOL de São Paulo, é favorável à ampliação do acesso de povos indígenas, quilombolas e ciganos ao crédito do Fundo de Terras e da Reforma Agrária para a compra de imóveis rurais. O texto permite ainda o uso da renda familiar no cálculo do financiamento.
1: Sônia Guajajara argumenta que a medida corrige uma lacuna na legislação e amplia o acesso dessas comunidades às políticas públicas de crédito fundiário. Segundo ela, a proposta contribui para reduzir conflitos por terra, fortalecer a organização coletiva e preservar tradições culturais.
0: Luciano Vieira, do PSDB do Rio de Janeiro, apresentou o projeto que separa, no cálculo do imposto de renda, os ganhos entre aposentadoria e rendimentos do trabalho. O deputado quer evitar que a soma das rendas leve a uma faixa mais alta de tributação.
1: Pela proposta, cada tipo de rendimento terá suas próprias faixas de isenção, deduções e alíquotas. Luciano Vieira assinala que a mudança reduz a carga tributária sobre aposentados e pensionistas que continuam exercendo atividade remunerada.
0: Miguel Lombardi, do PL de São Paulo, apoia a medida que eleva para R$130 mil o limite de faturamento anual do microempreendedor individual. O texto também permite que o MEI tenha até 2 empregados, desde que cada um receba pelo menos o salário mínimo ou o piso da categoria.
1: A mudança amplia a possibilidade de pequenos negócios permanecerem no regime do MEI, mesmo com um faturamento maior. Nos casos de afastamento legal de um ou dos 2 empregados, a proposta de Miguel Lombardi ainda autoriza a contratação de substitutos enquanto durar o afastamento.
0: Termina agora o Jornal Câmara dos Deputados, produzido pela Rádio Câmara, com trabalhos técnicos de Wellington Teles e apresentação de Luciana Vieira e Val Monteiro. Boa noite.
1: A Voz do Brasil volta na terça-feira. Um bom final de semana e um bom feriado para você. Música.

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3: Fala, turma, boa noite, tudo certinho, é finalzão de semana, é sexta-feira, dia internacional do chá de malte, prazer enorme, eu sou o Rodrigo Santos, chegando na rádio que você ama, com mais uma edição do Nossa Noite, sexta-feira, boa, e a sua participação, que é o mais importante de tudo, arroba locutor Rodrigo Santos, com dois S's no final, no Instagram, é só você curtir, mandar o seu beijo, o seu abraço lá no direct, combinado? Pra começar, tem Matheus e Cauã, tem Laona Prado, admita.
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0: Este é o Nossa Noite com Kaique. Coração não é de ação. Daqui a pouquinho mais músicas e os primeiros alôs deste finalzão de semana. É sexta-feira, turma.
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0: Estamos de volta, tem o Gustavo Lima.
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0: Nossa noite com o Grupo K10, Hugo e Guilherme, seu santo é forte, Vitória. Beijo pra você, um grande abraço pro Thiago, Bruno também sempre na sintonia. Guilherme, aquele abraço, Gabriel, Matheus. Valeu, valeu, valeu, já que tem mais músicas.
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